0: Para fechar a nossa primeira hora juntos, antes teve Cláudia Leite, a loirinha Claudinha Leite, com a participação especial de Wesley Safadão, ainda Sabina Carpenter. E a gente abriu bem demais esta sequência de sucessos com a dupla Hugo e Guilherme, Vazou na Braquiara. Esse é o Mega Mix, o seu programa de fim de semana, junto com você no melhor final de semana do seu rádio. Já já eu volto com vocês. Vem aí a segunda hora deste fim de semana, hein?
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5: Ei, Mega Mix, tá muito gostoso hoje, hein? Só música legal pra você curtir. Bom, a dupla Bruno e Barreto, gente, eles estão chegando pra cantar pra gente a música Texana 37. Nessa faixa,

0: Davi, Fumo da Noite, a participação de Marcos e Belucci, eles que são padrinhos, né? Da dupla Danilo e Davi. Antes teve Vitor Clay, também a Bia Frazo, Imperfeita, a Bia, gente, uma grande compositora, muito querida no meio sertanejo, agora arrasando também nos palcos, hein? Todo talento, potência vocal, as músicas dela realmente é sucesso. Antes teve a Paula Matos e a gente abriu a sequência com o Bruno Barreto, Texana 37. A programação tá show, é o melhor final de semana aqui no seu rádio, é o seu Megamix com você.
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2: Prazer estar contigo aqui, hein? Obrigado pela audiência, pela amizade, pela escolha. Pra você que sintoniza o Mega Mix, a maior audiência do fim de semana aqui na sua rádio favorita. Olha, o Zezé Di Camargo lançou uma nova versão da música Irmão da Lua, Amigo das Estrelas. Um clássico aí lançado lá em 2003 com o seu irmão Luciano. E essa versão original aí, ela viralizou nas redes sociais recentemente e disparou essa música no topo aí das paradas de sucesso.
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0: Kleber e Cauã, Mil Adjetivos. Essa música tem uma letra linda demais, hein? Maneva, Chabuz e também o nosso Mirosmar, mais conhecido como Zezé de Camargo. No nosso fim de semana de muita música bacana pra você curtir. Um abraço especial pra você que tá em casa, tá de boa curtindo esse fim de semana aí, né? Deixando a música por nossa conta. Pra você que tá trabalhando nesse fim de semana também, na Labuta, né? Com o radinho ligado, curtindo aqui a nossa programação. Valeu pela amizade, pela companhia, enfim, esteja onde você estiver, sempre, sempre na sintonia. O nosso muito obrigado realmente pela sua audiência. A gente trabalha incansavelmente para levar até você a melhor programação do rádio, né, gente? E sempre essa energia. Valeu demais, hein? Já já tem mais Mega Mix.
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4: A dupla Jorge e Matheus está chegando pra cantar com a participação de Matheus e Cauã, hein? Bora de gaivota.
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0: Mosca e Vinícius e a participação de Hugo e Guilherme. Pra fechar bem demais, a edição do Mega que também teve o Grupo Menos é Mais com o Natan, Duzão e Companhia pela última vez. A Loki com a Jennifer Lopes e também a dupla Jorge e Matheus, junto de Matheus e Cauã, Gaivota. E assim a gente fecha a edição deste final de semana do seu Mega Mix, o seu programa de final de semana na sua rádio favorita. Meu muito obrigado pelo carinho da sua audiência, pela sua amizade, para você que passou essas duas horas juntinho da gente aqui. Um abraço muito especial em cada um de vocês, hein? E até o nosso próximo encontro. Tudo de bom para você. Tchau, tchau.
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5: E aí, curtiu as dicas incríveis dos nossos patrocinadores? 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Vem.

0: a gente.
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3: E aí, tudo bem com vocês? Começando mais uma semana, final do mês de agosto, 31 de agosto de 2026. Eu sou Priscila Pera e vai começar aqui o nosso Brasileiraço. Esse programa incrível, com as músicas sensacionais do nosso Brasil, MPB, pop, rock, enfim, né? Tá começando, Fábio Júnior, Busca.
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0: Mariana Volker deleita Caetano Veloso e também Fábio Júnior busca. O Brasileiraço volta já já. Uma ótima segunda-feira para você.
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1: Sandra de Sá no Brasileiraço. A gente vai curtir agora Ai Ai Ai, lançada em 2004 no álbum Essa Boneca Tem Manual, da Vanessa da Mata. Essa música foi um enorme sucesso de crítica e público e se tornou um dos maiores hits da carreira da Vanessa. Vamos ouvir Vanessa da Mata, aqui no Brasil.

0: Ivete Sangalo, faz tempo. O Brasileiraço volta daqui a pouquinho com as melhores nacionais, as músicas que a gente adora ouvir e um mix perfeito que só o Brasileiraço tem. Já, já.
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2: Tem mais Brasileiraço. A música Certas Coisas foi lançada em 84 pelo Lulu Santos. Em 2024, ele regravou essa faixa com a cantora Isa e o resultado ficou incrível. E nós vamos ouvir agora Lulu Santos e Isa, Certas Coisas.
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0: Tiruts, você me encantou demais. Daqui a pouquinho tem mais Brasileiraço no ar. Fica aí.
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2: Já de volta com o Brasileiraço, Ana Gabriela. Será que esse é mesmo o nosso fim?

0: Leone, te entendo 100% com Zé Cabaleiro, Marina Lima, teve também Ana Gabriela e muito mais passando por aqui no seu Brasileiraço, que tá ficando por aqui, né? Mas volta amanhã. Beijos no coração, obrigado pela companhia.
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2: Olá, tudo bem com vocês? Hoje é segunda-feira, dia 31 de agosto de 2026. Eu sou Priscila Pera e vai começar mais uma edição do Romance. Esse programa incrível, cheio de amor.
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2: Não sei como falar de amor sem pensar em você. O Romance está no ar com Hurt Alone.
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0: Bill Medley, aqui no Romances, o Keripo Young, Senzo Nadona e Hurt Alone. O romance volta já já. Uma ótima segunda-feira para você.
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2: Tem mais romance no ar. I Did It With You é uma canção do trio Lady A, lançada em 2014. Essa canção foi gravada para a trilha sonora do filme The Best of Me, no mesmo ano. Vamos ouvir Lady A.
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0: No romance, você ouviu Lady Gaga, Always Remember Us This Way, Eagles, Willie Nelson e Lady A. O romance volta já já com belas canções de amor.
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0: Body Hurt foi lançada em 2013 pelo britânico James Blunt no álbum Moon Landing. Essa canção alcançou o topo das paradas na Alemanha, Suíça e Áustria, além do quarto lugar no Reino Unido. James Blunt, aqui no Romance.
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1: Esse é o romance Dido, Thank You, Miley Cyrus e também James Blunt. Daqui a pouquinho tem mais romance pra você. A última sequência de hoje, deste último dia do mês de agosto de 2026.
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6: Já estamos de volta aqui no Romance. Tem George Michael, Careless Whisper.

0: No romance você ouviu Amy Winehouse, Take the Box, The Carpenters e também George Michael, Careless Whispers. O romance tá ficando por aqui, mas volta amanhã. Obrigado pela sua companhia, beijos no coração e até.
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4: Maravilhas! E aí, tudo bem? Mais uma semana na graça e no amor de Deus. A partir de agora, Adoração, o programa feito para quem adora... Adorar, literalmente adorar, né? Vem comigo, vem.
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4: Excelente segunda-feira, hoje 31 de agosto, dia da nutricionista. Parabéns, obrigado por cuidar da nossa saúde, né? Com aquela alimentação saudável. E bora lá, Carol Braga e Brasas para começar. Paz sem fim.

0: Paz Sem Fim, Carol Braga na Mais Ouvida, Adoração, um programa para quem vive a adoração, onde corações se unem para adorar ao Senhor Jesus Cristo, Rei dos Reis e Senhor dos Senhores. Liz Oliveira está chegando e agora com o quadro Está Escrito.
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2: Olá, pois onde estiver o seu tesouro, aí também estará o seu coração. Mateus 6, versículo 21. E essa passagem convida a examinar onde você investe o seu tempo, energia e afetos diariamente. O que você mais valoriza acaba moldando suas escolhas, suas atitudes e a forma como você enxerga o mundo. Guardar o coração naquilo que é eterno e puro traz um propósito firme, ajudando a manter o foco no que realmente importa na vida.
1: Alimente a sua alma.

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2: Depois do versículo do dia, Sara Farias cantou lindamente pra gente a música Se Eu Não Te Ouvir, que foi lançada no ano de 2024 por essa cantora maravilhosa, que tem abençoado vidas e vidas, e essa música faz parte do projeto Sara Farias Experience. E que experiência maravilhosa, né? Experiência com Cristo. Já já tem muito mais.
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3: Uma bênção de programa. Esse espaço aqui é para quem faz da adoração um estilo de vida. Tá bom? É isso aí. Abraça-me. Brazas, David Kinla e Juliane Souza.

0: Casa de Bênção. 2005, a nossa queridíssima Eixila lançava essa daqui e é bênção até hoje. Eixila é uma das grandes compositoras da música cristã, viu? Adoração, feito para quem ama adorar a Deus.
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1: Muito obrigado pelo carinho. Olha, adoração, porque adorar é viver na presença de Deus. Bora lá. Linda canção com Matos Nascimento. Se não fosse a mão de Deus, o que seria de nós, né? O que Deus...

0: A melhor parte. Gabriela Gomes cantou lindamente essa canção que ela gravou em 2024. E essa música destaca a presença de Deus como o bem mais precioso da nossa vida, viu? Obrigado pela audiência. Liz Oliveira está chegando com o quadro Momento de Reflexão.
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2: Olá, meus amigos queridos. Olhar para Jesus é aprender que a verdadeira força não está em se impor, mas na capacidade de servir e acolher. Ele transformou a história não com armas ou poder político, mas com gestos simples de amor, escuta e compaixão sincera. Quando você decide estender a mão a quem precisa sem esperar nada em troca, está vivendo a essência daquilo que ele ensinou em cada passo da sua jornada terrestre.
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0: sei contar.
1: Bênçãos que não tem fim. Isadora Pompeu gravou essa versão em 2023, falando sobre agradecer a Deus por todas as coisas que Deus tem nos concedido. Grato pela audiência, já já tem o quarto e último bloco do...
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1: Está no ar. Está no ar. Programa Adoração. Que bom te ter aqui, viu? Adoração é louvor, fé e esperança em cada momento. O quarto bloco começa muito bem com o cantor Eli Soares, que vai cantar pra gente a música Fé para o Impossível, que foi gravada em 2024 e faz parte da trilha sonora oficial do filme brasileiro de mesmo nome e traz uma mensagem belíssima. Bora conferir essa mensagem? Vem com a gente.

0: Estrela da manhã, és a nossa estrela da manhã, Jesus Cristo, amor de verdade. Gabriela Rocha cantou lindamente. Agora vem pra cá, porque a saideira vem com essas duas bênçãos. Kellen Bianca e Jessé Aguiar. Por causa dele,
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Aí talvez alguém vai perguntar pra você: por que que você sobreviveu nessa batalha? O que é que te manteve de pé? Aí tu vira pra essa pessoa

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2: E bora começar por aqui mais uma semana e mais um Violada Sertaneja nesse 31 de agosto, segunda-feira, dia de reencontro por aqui. Depois daquele descanso de fim de semana, a gente se encontra novamente aqui no rádio. Viola afinada, saudade em dia e seleção de moda boa, viu? Para acompanhar você onde quer que você esteja. Eu sou o Deluca e hoje tem muita moda boa, viu? Muita gente boa da nossa música sertaneja. Hoje, dia 31 de agosto, dia de homenagear uma profissão que tem tudo a ver com cuidado, saúde e qualidade de vida. Hoje é dia da nutricionista. Abraço e os nossos parabéns a todas essas profissionais que ajudam tanta gente a cuidar melhor da alimentação e também da saúde. E olha só, aqui no Violada a gente também cuida, viu, da alma. E para isso tem remédio bom demais. Boa moda sertaneja. Chega mais, você que tá na roça, na cidade, trabalhando, em casa, no seu carro, no seu caminhão, onde quer que você esteja, começando a semana ou pegando a estrada, obrigado pela companhia. Bora começar.
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2: E para começar a nossa segunda, olha quem chega primeiro. Tunique Tinoco, Loira Lourinha, aparece aí no repertório de Tunique Tinoco desde a década de 60 e tá registrada lá em 64, a composição Tonico Tinoco, Nadir e Jesus Gonçalves. Sabe aquela letra daquele sertanejo romântico bem antigo? O sujeito pede pra Lourinha voltar, fala dos olhos chorando, do amor, da vontade de fazer aquela união durar pra sempre. Bora começar a semana falando de amor, então?
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0: E fechando por aqui com o milionário José Rico, cabecinha no ombro. Começou daquele jeito, hein? Eu vou ali rapidinho. Segunda-feira tá só começando e eu já volto com mais viola, mais música boa e mais saudade por aqui. Fica no Violada, vai.
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0: Estamos de volta aqui, a moda não para. É o nosso Violada que já está de volta agora com João Mulato e Douradinho, As Três Cuiabanas. Música de 1975, composição do Carreirinho do Zé Carreiro. A história conta um encontro do narrador com três moças cuiabanas, Juliana, Clarice e Inês. E até a despedida vira parte da aventura, viu? O homem foi conhecer as três e aí o pai pergunta qual era a mais bonita. E adivinha o que ele respondeu? Ouve a música aí.

0: Violada Sertaneja com Felipe Falcão. Hoje não é nosso dia, é sim, viu? Uma segundona maravilhosa, uma semana maravilhosa, viu? E daqui a pouquinho eu já volto, já trazendo mais som e mais música aqui na nossa segunda.
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2: Tamo de volta com o terceiro bloco, agora com música que conversa diretamente com quem sofreu por amor, já passou por isso? Rick Renner, Quem Chorou Fui Eu. Essa música é de 2006, no álbum Bom de Dança, e a composição é do próprio Rick, Geraldo Antônio de Carvalho. Bora? Com aquela situação, o telefone toca, a pessoa liga, fala da saudade, da falta de amor, e quando desliga, adivinha quem chora? Fui eu. Bora! Bora!

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0: E fechando o nosso bloco, João Mineiro Marciano, com esse lindo clássico Aline, Moda Boa. E se essa daí mexeu com alguma lembrança, calma, viu? Que Violada continua. Eu vou ali rapidinho trazendo mais história e mais emoção.
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0: E olha o que a história abre o nosso quarto bloco agora com Chico Rei Paraná com Canarinho Prisioneiro. Quem não conhece essa? 1995, composição de Ramoncito Gomes. E a história é bonita, viu? Canarinho que vive solto, cantando no terreiro, é colocado numa gaiola e levado para a cidade, viu? Será que relaciona aí com alguma coisa que a gente já viveu, hein? Bora viajar e matar a saudade.

0: E fechando esse bloco, Leandro e Leonardo deu medo. E depois um canarinho deu até vontade de abrir a janela, viu? Só que eu vou abrir o microfone daqui a pouquinho. Já já a gente continua com mais.
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12: Vamos continuando a nossa segunda-feira e agora tem moda que é praticamente uma viagem no tempo. Tropas e Boiadas, Pedro Benta e Zé da Estrada. Música que conta a conversa entre um homem mais velho e um menino, relembrando aquele tempo que as tropas passavam, o berrante tocava, a vida do boiadeiro era feita de estrada. Boa demais, né, gente? Bora, música e som pra gente matar a saudade, viajar.

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1: Energia boa, rapaz. Esse amor, hein, Santana?

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0: Puxando mais uma sequência aqui no nosso Violado, é Caçula e Marinheiro com Igrejinha da Serra. E daqui a pouquinho a saudade boa continua aqui no nosso Violada.
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6: Agora a gente volta com música que já chega com um convite. Mexe que é bom, Zezé de Camargo e Luciano, o álbum ao vivo da dupla, lançado lá em 2000, quando eles comemoraram 10 anos de carreira, composição do Lucas e do Luan.
7: 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Vambora, Zezé!
8: O que tá faltando então, Luciano?
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0: E fechando com Lourenço Lorival, franguinho na panela. Falou em franguinho numa panela, numa hora dessas, eu já comecei a pensar e muito, viu, na comida. Então vou ali beber uma água só pra tapear o estômago, viu? E daqui a pouquinho eu já volto, viu?
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1: E já estamos chegando na reta final aqui do nosso Violado, só que tem muita moda boa ainda. Abrindo agora com Lio e Léo, Jeitão de Caboclo. Lio e Léo foi uma das duplas mais importantes, viu, da música caipira. E agora essa música, Jeitão de Caboclo, em 2002, a dupla lançou um CD justamente com esse título. Trabalho que chegou a ser indicado ao Grammy Latino no ano seguinte, na categoria de melhor álbum de música regional. Bora matar essa

0: E fechando esse bloco é João Paulo e Daniel, Você Virou Mania. Já já a gente fecha a nossa segunda-feira, só que ainda tem mais um bloco, hein? Mais uma sequência de música boa aqui no Violada.
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6: E a gente chega ao último bloco do nosso Violada de hoje com Chitãozinho e Xororó, essa música linda, 1997. Vamos viajar com o sucesso Alô, composição de Fátima Leão e do Sérgio Carrero, Feio. Bora viajar.
7: Ah.

0: última de hoje, pra gente fechar com Dudu e Dalvão, os Cachaceiros, pra finalizar o nosso primeiro Violada Sertaneja da semana. Segunda-feira boa demais. Hoje teve Loira, teve Cuiabana, Canarinho, Tropa e Boiada, Franguinho na Panela e muita música boa fazendo companhia pra gente, né? Eu quero agradecer de coração a sua sintonia, você que tá na roça, na cidade, no caminhão, no carro, onde quer que você esteja, onde quer que o rádio tenha alcançado você. Obrigado por estar comigo. Eu sou o Deluca, mais uma vez, um grande abraço para você, que seja uma semana abençoada para todos nós, para sua casa, sua família, o seu trabalho, e até amanhã, terça-feira, se Deus quiser, com mais um Violada, hein?
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0: Bom dia, bebedouro, muito bom dia, cidade coração, muito bom dia pra você que tá ligadinho, sintonizado conosco em mais uma manhã, manhã de segunda-feira, começando a semana e terminando o mês de agosto, fechando nossos 31 dias sem feriadinho, 5 segundas-feiras, 5 domingos, 5 sábados, para um mês cheio como esse, o meu sentimento é de que até que passou rápido. O que o senhor acha, senhor Daniel Souza? Muito bom dia, meu amigo, nosso informativo tá no ar.
1: Muito bom dia, Vitor, muito bom dia a todos, especialmente você que ficou ouvindo aí o horário político, né, Vitor? Aguardando o início do informativo, hein? Começando então mais uma semana e terminando mais um mês, né? Tudo passando aí muito rápido, 31 de agosto, setembrão chegando, hein, Vitor? O pessoal já chegando também para acompanhar aí o informativo, já tem a live aí no Facebook, tem o site radiorbfm.com.br e você participa pelo WhatsApp no 17996018304.
0: 996018304 é o zap zap da RB para você participar conosco aqui, mandar o seu alô, @radiorbfm. 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Mande seu alô, hoje é o pudim de leite e hoje, dia 31 de agosto... Datas comemorativas.
1: É, isso mesmo, datas comemorativas. Hoje é dia do nutricionista, dia internacional de pessoas afrodescendentes, dia internacional do blog e dia do samba rock também.
0: Nossa, dia do blog, meu Deus, a gente nem usa mais este termo, né? Os blogueiros e blogueiras do blog da MTV, agora os influencers, né, Dani? Cuidado com os influencers, viu? Cuidado! É o maior influencer das nossas vidas, que seja aí Jesus! E se for para seguir alguém no Instagram, siga pessoas com boas referências, né? Fica atrás aí de pessoas que querem ver você só aqui, ó, lá na Bet, gastando seu dinheiro. Você só aqui, ó, gastando seu dinheirinho com aquilo que não importa de verdade, viu? Então vem com a gente, participe no dia do nutricionista.
1: É, isso eu vou... Tava só esperando ver se você não ia falar nada.
0: Lógico, tá doido? Pois. No dia doido da nutricionista. Um beijo pra minha amada Jéssica Ferreira. É lógico que ela está aí na pessoa dela, representando todos os profissionais da área da nutrição nesse grande dia, nesses profissionais que nos acompanham firme e forte. E uma coisa é você imprimir o cardápio ali e seguir as orientações. Outra coisa é ter uma boa nutricionista do seu lado, te dando ali todo o suporte necessário. Fechou? 7 horas e 29 minutos, tá voando, hein? Bora conferir aí as manchetes de hoje.
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0: No seu informativo de hoje, você acompanha aí notícias da coleta noturna de sangue. Hoje tem no Hemocentro. Hoje, a partir das 7 horas da noite, você pode ali fazer as... Aliás, 18 horas, a partir das 6 horas, das 18 horas, você já pode ir fazer a sua doação de sangue no Hemocentro, ali no anexo Hospital Municipal Júlia Pinto Caldeira. Também vamos trazer aí as ocorrências da Polícia Civil, do Corpo de Bombeiros, também da Defesa Civil com relação ao incêndio às margens da rodovia Brigadeiro Faria Lima, todo o trabalho ali da Defesa Civil e também ali de toda a Secretaria de Segurança Pública, sabadão de manhã ali, né? Também vamos trazer que dois homens são presos, suspeitos de furtar a mesma casa pela segunda vez em 2 dias no interior aqui na cidade de Guaíra. Deixa eu falar pra você, essa casa aí também é visada, hein? Candidatos de Bebedouro calculam quantos votos precisam para chegar ali à Assembleia Legislativa de São Paulo e à Câmara Federal lá no Congresso. Vamos falar também, Dani?
1: Secretaria dos Direitos da Pessoa com Deficiência, promovendo assinatura de convênios em Bebedouro, vai ser hoje às 10 da manhã, daqui a pouquinho a gente fala mais.

0: Né? Falar também aqui, né, Vitor, da 19ª noite beneficente do Educandário, que está chegando com tudo aí. Né? Tem também.
1: Sabe quem vai se apresentar nessa noite beneficente no jantar do Educandário? Domingo de manhã, Marcos Ibelucci. É, primeira vez em Bebedouro, hein?
0: Muito bom, hein? Falar também aqui, Vitor, da festa aí do Peão de Barretos, que terminou ontem, né? É, de 300 mil a 2 milhões e meio, quanto aí cada artista doou para a festa aí de Barretos. É, tem também aqui notícias do campeão, né? Peão do Paraná aí, foi campeão do rodeio internacional em Barretos, e o Chitãozinho e Chororó anunciados aí, embaixadores do Barretão do ano que vem também, viu?
1: Aí, ó, os gargantas afinadíssimas Chitãozinho e Chororó.
0: Merecidíssimo, né?
1: Embaixadores, eles que, na opinião aí da mídia, foi o melhor show ali. É, o mais longo foi do Gustavo Lima, animado, até amanhecer e tudo mais, mas em termos de afinação, respeito com a música, com a parte musical e profissional, o show deles na sexta-feira arrepiou quem tava na Arena Estádio e, como você bem disse, evidências. Aí, ó.
0: Show muito tradicional, né, do Chitão de Chororó.
1: Evidências de uns embaixadores tops para o ano que vem.
0: Com certeza. Falar também da Mega Sena, Vitor. Concurso 3.051. Ninguém acertou as 6 dezenas de ontem. E o prêmio já vai a 36 milhões para amanhã. Previsão do tempo, 5 minutos com Alexandre Garcia. E no final, as notícias do esporte, Vitor. Ei, Coringão, ontem você passou nervoso ali.
1: Não, não.
0: É, pois é. Plena segundona, tem que falar do time quando perde, é complicado.
1: Meu Deus!
0: É, o São Paulo, depois de 10 jogos, Vitor, no Brasileirão venceu uma, o Palmeiras empatou em Mirassol, vitória do Santos, muito mais da rodada aí da Série A e Série B, notícias do Adilson aqui do basquete, o Adilson sempre mandando pra gente campeonato RB e muito mais no informativo.
1: Tá aí então, bastante coisa no seu informativo, apesar aí do achatamento devido ao horário eleitoral político aí pra você. Vem com a gente, mande seu alô, a gente vai acelerando junto contigo. O Edson Souza tá por aí, também a Fabiola Prata, Meire de Fátima, Maria Prata, um beijão pra você. Rose Pereira, mandando aquele bom dia, segundou, tamo junto. Ela, Suzy Bonelli, Trevisan, Suzy, um beijão pra você. Toda a turma aí do Jardim Talarico aí, sempre sintonizado com a gente. Rod Borges também tá por aí, a Irani Batista, o Jefferson Cardoso também. Carlos Alberto dos Santos, a Cláudia Hernandes, a Adriana Cátia, a galera da Academia Elite, também o Aparecido Antônio Alves, o Antônio Dias, bastante gente passando por aí, né, Dani?
0: É, Lisete Fonseca, Nelly Pelizares, Zoraide Alves, a Ruth Silva, a Alane Lucas também aqui participando com a gente, João Carlos Fonseca, Kelly de Farias e o Claudemir Roberto, Gian Paolo, e muita gente chegando pelo WhatsApp, Clebson Eduardo, Beth Pesce, Richard da Bebedouro Containers também, né, Ângela Puzzi, Luiz Felipe, Ana Clara, Luiz Mauro, Fabiana Fregatti, Luana Pereira lá no Califórnia, a Edna no Furquim, Gisele Celestino, Fernandinho Eletricista e o Renato Reco também.
1: Tá aí, ó, galera, acompanhando o seu informativo, o nosso informativo na rádio que você confia, na 88.3, 80 anos, encerrando o mês de agosto aí, nessa data, nesse mês tão especial. 7 horas e 35 minutos, intervalinho, daqui a pouquinho a gente volta com tudo isso pra você.

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0: rapidinho, fomos e voltamos, ó. 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Onde você estiver, melhor dizendo. Antônia Pavini, um beijão pra você, Osvaldo, Irani, Zanabella tá por aí, Claudinho e a Rose, a galera do Buffet Gold, beijão, meus queridões! Também ele, Rafa Trindade, a galera do Rafael e Companhia Jardinagem tá por aí também. Ele, o Genaildo Sampaio, manda um bom dia pra minha esposa Elaine, tá aí, ó, um bom dia pra vocês, obrigado pelo carinho, sintonia, o Jair Gonzaga também, né, Dani, quem mais?
1: E o Daniel Dalmaso, pessoal aqui na live, também chegando aqui pelo WhatsApp, a Célia, lá no Jardim Novo Lar, a Rosa Maria, Tati Benfato e a Roseli Gonçalves também.
0: Muito obrigado, galera, pelo carinho. Bom, começar aí falando do Hemocentro, Dani. Hemocentro, hoje tem coleta noturna. Ah, tô postergando desde o começo do ano e doar sangue. Não, hoje é o dia, hein? Hoje, a partir das 18 horas até as 21 horas, você pode doar ali sangue no Hemocentro, anexo ao Hospital Municipal Júlia Pinto Caldeira. Quem tem idade mínima 16, máxima 69 e pesa mais de 50 quilos. Está aí, firmão, bem de saúde. Bora pra lá, então, fazer sua doação. São 3 segundas-feiras, foram nesse mês de agosto. Essa é a última, então a oportunidade de você fazer aí sua doação de sangue, tá bom? Passar pro plantão policial e as ocorrências. A Polícia Civil investiga e prende mulher por tráfico de drogas em Monte Azul Paulista. Ela foi presa ali na sexta-feira, dia 28. A prisão ocorreu durante cumprimento de mandado de busca e apreensão expedido pela Justiça após a representação do delegado, Dr. Flávio Martins. Durante as buscas, foram apreendidos ali praticamente 70 gramas de cocaína, uma balança de precisão e dinheiro em espécie, configurando aí o tráfico. Diante dos elementos encontrados, MVAS foi presa em flagrante por tráfico de drogas, ficando ela ali à disposição da justiça na cadeia pública de Bebedouro. A ação contou com o apoio da Polícia Militar, da Guarda Civil Municipal, Delegacia de Seccional de Bebedouro. Também temos aí a ocorrência da Defesa Civil, do Corpo de Bombeiros, que atuou aí no sábado de manhã no controle do incêndio, atuação rápida e integrada que garantiu a segurança ali da ocorrência, onde as margens da rodovia Brigadeiro Faria Lima, a Defesa Civil e o Corpo de Bombeiros atuaram prontamente no combate ao incêndio em uma empresa especializada em rodas e pneus ali às margens da rodovia Brigadeiro Faria Lima, indo para Barretos, ali indo para a antiga Tebe, do lado direito, próximo ali à entrada também do Pesqueiro. A gente viu a fumaça, quem teve oportunidade, quem visualizou, viu aquela fumaça preta, forte, intensa, pro lado de Barretos, lá na beira da rodovia. Foram esses pneus que entraram ali em combustão, queimando, mas a rápida atuação ali da polícia, aliás, da guarda, da defesa civil e dos bombeiros, fez ali o controle rápido do incêndio, que não se estendeu muito mais. Parabéns aos profissionais que atuaram ali no combate ao fogo e também à empresa que deu todo o suporte. A gente acompanhou pela notícia aqui que a empresa também tinha ali seus caminhões-pipas, trabalharam intensamente para conter. Dani!
1: E dois homens, um de 25 e outro de 31 anos, foram presos em flagrante na noite do sábado, dia 29, durante um furto a uma casa em um condomínio, de Guaíra. Segundo o boletim de ocorrência, os mesmos criminosos tinham invadido e furtado a residência, Vitor, um dia antes, na sexta-feira. Em imagens de câmera de segurança, registraram a primeira ocorrência e os moradores não estavam no local durante a invasão. De acordo com a Polícia Civil, eles foram encaminhados para o presídio de Colina e estão à disposição da Justiça. Todos os pertences furtados foram recuperados. A Secretaria de Segurança Pública foi procurada aí pela reportagem do G1, mas não tinha dado retorno até a atualização aí da reportagem, né? E o G1 também não conseguiu localizar a defesa dos indivíduos, hein? Imagens de câmera de segurança de dentro da casa registraram registraram a invasão de dois ladrões por volta das 8h30 da noite da sexta-feira. A residência, que fica em um condomínio de Guaíra, não tinha ninguém. De acordo com as imagens, os homens entraram na casa pelo quintal e começaram a andar pela cozinha às 8h27 da noite. Em um minuto, a dupla acessou a sala e os quartos. Eles pegaram uma bolsa e uma sacola com um notebook dentro, hein? E às 8h30 da noite, um deles apareceu pegando uma faca no escorredor de louça, e as imagens de outra câmera mostram os dois andando pela sala. A invasão aconteceu novamente no sábado, agora às 9 da noite, segundo o boletim de ocorrência. Nesta ocasião, eles estariam em três homens. A Polícia Militar e a Guarda Civil Metropolitana foram acionadas pelos vizinhos desta casa. De acordo com a polícia, o fundo do condomínio já foi utilizado por criminosos em outras ocorrências, e os policiais cercaram a região para impedir que os ladrões fugissem. Que coisa, hein, Vitor? Num condomínio dois dias seguidos, hein?
0: Então, Dani, bem visado aí, meu Deus, hein? Bem visado essa residência. Dando sequência no nosso informativo RB, deixar aqui aquele alôzaço pra galera da Caltech. 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Tamo junto!
1: Quero mandar um abraço pro Messias Gonçalves também, aí, do Vitor, da Funerária Ressurreição. 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
0: Importantíssimo, né, Dani? É um momento da vida que todos nós passamos, seja na família, ou seja na nossa partida, né, na partida de um ente querido, e ter aí uma empresa tão qualificada com 33 anos de atendimento para poder dar esse suporte é importante. 7 horas e 50 minutos. Candidatos de Bebedouro calculam aí quantos votos precisam para chegar aí à Assembleia Legislativa, que é onde ficam os deputados estaduais, e à Câmara Federal, onde ficam os deputados federais. Gente, presta atenção. Presta atenção. Para os candidatos ali a deputado estadual de Bebedouro poder ter uma chance de chegar aí a uma cadeira para deputado estadual lá na Assembleia Legislativa em São Paulo, são necessários, presta bem atenção, entre 50 e 60 mil votos, dependendo da coligação, dependendo do partido que aqueles se encontram. Para federal, olha o desafio, hein? Para federal no Congresso, 70, 80, até 90 mil votos. Essa é uma reportagem aí da Gazeta de Bebedouro, que destaca que não existe um número único que garanta ali a eleição. A quantidade necessária depende do desempenho dos partidos e das federações para alcançar aquele quociente de cadeiras que vão sendo liberadas ali para os partidos dentro da Alesp e dentro lá do Congresso, da Câmara dos Deputados Federal em Brasília. Os candidatos aí apostam na força eleitoral de Bebedouro e da região, né? A estratégia passa por ampliar a votação a nível regional, porque se depender só de Bebedouro, com os nossos praticamente 40 mil votos válidos, é difícil alcançar esse tipo de pleito, como vocês podem ver. E aí é importante sempre observar aqueles candidatos que estão sempre próximos e trazendo oportunidades para a nossa cidade. Fátima Costa, muito obrigado pelo carinho, também aí o Pingo. Alves Pinturas, o pintor Pingo, um grande abraço pra você. Ligadinho conosco aí o Wagner e a Catiúcia também. Renatão Reco tá no Zap Zap, tá no Facebook também conosco. Obrigado pelo carinho, Zezé Merquides. Beijão pra você, tá no sorteio do pudim de leite. A Rê Santos também. Viviane Oliveira, a Luciana Albuquerque também, a Tatiana Batista, a Rosimeire Pereira, Ana Paula, beijão pra todo mundo aí, o a Gabriela Pereira também tá aqui, bom dia Brasil, o Elcio Zanata também aqui, mandando um alô pra gente, ainda querendo ganhar aquele copo, a gente vai tentar ajeitar um pouquinho mais aqui, pra fazer mais alguns sorteios extras, né?
1: É, um grande abraço pro Elcio e parabenizar a esposa também, a Lucélia, que é nutricionista, viu, Vitor? Então, um grande abraço aí.
0: Aê, ó!
1: Hoje é dia do nutricionista.
0: Bacana, Iranino Racindib, beijão pra você, tá na sintonia, mas o intervalo em comercial, daqui a pouquinho a gente volta.
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0: E voltamos com o seu informativo RB na 88.3 FM e também nas redes sociais, arroba Rádio RBFM, tá ouvindo a gente aí no radinho? Passe por aqui também no Facebook, arroba Rádio RBFM, tem nossa fotinha aqui RB, azul e vermelha para você participar na live, concorrer aí também ao pudim de leite da Panificadora Recreio. A Fátima de Simone Fernandes está por aí, também a Evelyn Alves, Dani.
1: Sérgio Casemiro, Sônia Martins, Isabel Camargo, Michele Duenas, a Ju Ramos também, Fátima Costa, pessoal pelo WhatsApp, o Elcio, né, a Cristiano, e todos aí foram, já estão no sorteio no finalzinho do informativo.
0: Também conosco na sintonia aí a Patrícia Tonioli, Ronaldo Tonioli, a galera lá da Tonioli Imóveis, beijão pra vocês, estão aí ligadinhos, começando o dia muito bem informados também. Hoje tem evento na prefeitura.
1: É, Bebedouro receberá hoje aí a visita do secretário de Estado dos Direitos da Pessoa com Deficiência, o Marcos da Costa, e para assinatura de convênios entre o governo do Estado e a Prefeitura Municipal relacionados às políticas públicas voltadas às pessoas com deficiência. Durante a cerimônia, serão oficializadas as adesões aos programas Todas em Rede e Polo de Empregabilidade Inclusiva, o PEI, além da apresentação de informações sobre o Centro TEA Paulista, né? O programa Todas em Rede é voltado ao fortalecimento da autonomia de mulheres, né, com deficiência, oferecendo cursos e capacitações sobre geração de renda, inserção no mercado de trabalho, autonomia financeira, prevenção à violência, autoestima, liderança e direitos. A iniciativa também promove a qualificação de profissionais que atuam na rede de proteção e atendimento às mulheres com deficiência. O Polo de Empregabilidade Inclusiva, o PEI, tem como objetivo ampliar as oportunidades de inserção das pessoas com deficiência no mercado de trabalho, promovendo a aproximação entre trabalhadores e empresas, além de incentivar a permanência e o desenvolvimento profissional. E o Centro TEA Paulista é um equipamento especializado no atendimento às pessoas com transtorno do espectro autista, o TEA, e seus familiares. O serviço oferece acolhimento e atendimento multidisciplinar, além de promover aí a articulação com as áreas da saúde, educação e assistência social. A cerimônia vai ser daqui a pouquinho, às 10 da manhã, na sede da OAB, localizada ali na Avenida Oswaldo Perrone, 106, no Parque Eldorado, com entrada gratuita. Hein?
0: Tá aí. E a gente tem informação da nossa redação que o secretário estará aqui na RBFM. A gente vai bater um papo com ele aí no Bom Dia RB, com a Claudinha e a Fran. Acompanhe, não perca. E vem aí a 19ª noite beneficente do Educandário, o jantar do Educandário, né? Que é todo realizado ali para voltar todo esse rendimento do show das vendas, das mesas, para o Educandário Santo Antônio de Bebedouro. E sempre vem aí grandes artistas, né? Já passaram por aqui já Daniel, Roupa Nova, Michel Teló, entre outros, né? E agora é a vez, sabe de quem, Dani? É dos Domingo de Manhã, da dupla Marcos e Belucci. É top demais, primeira vez em Bebedouro. Ah, como eu tentei trazer esse show pra Bebedouro. E agora vem numa ocasião especial, viu, Dani? Sou fã do Marcos e Belucci. Vão se apresentar aí no dia 17 de outubro, lá no Vila Flamboyant, a partir das 20 horas, a partir das 8 horas da noite. Tem poucas mesas disponíveis ainda, e aí você pode fazer a sua reserva no telefone 17-988-16-3551.

0: 8816-3551. 98816-3551. Aí você tem o jantar beneficente do Educandário. Acessa lá o Instagram, o Facebook, Educandário Santo Antônio Bebedouro. Fechou? Vamos falar de Barretão? Vamos ver aí como é que foi esse finzinho de festa dessa edição aí que bombou nas redes sociais em todos os sentidos, meu amigo.
1: É, 9 artistas aí doaram 7 milhões e 100 mil reais ao Hospital de Amor durante a 71ª Festa do Peão. 8 deles destinaram à instituição o cachê das apresentações que fizeram no evento, né? O nono aí é o Luan Santana, doou 1 milhão. Opa, saiu aqui, Vitor, 1 milhão sem se apresentar, né? Nessa edição, ele foi o primeiro embaixador da história da festa, isso foi em 2010, né? A maior doação foi dele, Gustavo Lima, o embaixador deste ano, que destinou 2,5 milhões aí, e depois do Luan Santana foi o Bruno Marrone, com 750 mil, Wesley Safadão, 700 mil, né? E segundo a Associação Os Independentes, organizadora do evento, mais de 20 atrações aí confirmaram doação nesta edição. Nem todas vieram aí, nem todas tiveram o valor divulgado, né? Por isso, 7,1 milhões não representam o total arrecadado pela festa, que ainda não foi fechada, hein? Tem a lista aí, né, Vitor?
0: Bora lá conferir essa lista aí dos doadores pro Hospital de Amor de Barretos. Olha aí o embaixador aí, o Gustavo Lima, aí, ó, doando 2 milhões e meio, 2 milhões e 500 mil reais. Os cachês deles foram doados aí para o Hospital de Amor. O Gustavo Lima, que visitou lá e recebeu e tirou foto e colocou 280 crianças ali no tratamento de câncer no Hospital de Amor ali. E o Henrique Prata falou na sexta-feira: o que você fez, Gustavo? Ele falou desse jeito: o que você fez aqui, o dinheiro vai rápido, porque você sabe que é caro manter esse hospital, é sempre bem-vindo. Mas o exemplo que você deu aqui, Gustavo, esse vai ficar eternizado, porque depois que o Gustavo foi lá e tirou 280 fotos, colocou 280 crianças no colo, tirou foto, recebeu uma por uma com a sua esposa, com o seu filho ali, fez com que todos os artistas também estivessem visitando e passando por ali, tanto da nova geração quanto da antiga. Ali o Leonardo também é outro grande exemplo de parceiro do Hospital de Amor, desde a época do Leandro e Leonardo. A maior ala é a ala Leandro e Leonardo lá no Hospital de Amor. O Leonardo, que o Henrique Prata ainda brincou, que tem dois corações dentro do peito do Leonardo. O dele e o do Leandro.
1: Desde a época dos amigos ali, né?
0: Isso! Luan Santana, 1 milhão, e ele nem se apresentou esse ano. Olha que legal, hein? Luan Santana nem veio pro Barretão esse ano e doou 1 milhão. Bruno Marrone, 750 mil. Wesley Safadão, 700 mil. Leonardo, 600 mil. Matheus e Cauã, 500 mil. João Bosco e Vinícius, 400 mil. César Minotti, Fabiano, 350 mil. Calcinha Preta, 300 mil. Os artistas aí, além de todos os outros ali que fizeram suas doações. E o Dani, pro ano que vem, quem serão aí, ou quem será o embaixador da festa?
1: É, Chitãozinho Chororó, os embaixadores aí da 72ª Festa do Peão, que vai acontecer de 19 a 29 de agosto do ano que vem. O anúncio foi feito de surpresa ontem com a dupla no palco do estádio. E olha só que legal, hein? Durante as semifinais do Barretos International Rodeio, hein, Vitor? Merecidamente, né?
0: Sem dúvida.
1: Essa dupla aí, raiz, Chitãozinho Chororó.
0: Sem dúvida, mais de 50 anos de estrada, os caras respeitam demais ali o profissionalismo da música, os Gargantas Afinadas do Brasil. Chitãozinho Chororó, o ano que vem, são aí os embaixadores da festa. E os campeões do Barretão, do rodeio, temos aí o nome dos campeões do PBR, que é o Pro Rodeio Bull, aí International, né, Dani?
1: O peão Assírio José Dias, de Sertanópolis, no Paraná, sagrou-se campeão aí do Rodeio Internacional de Barretos. A vitória aconteceu na noite de ontem, aí, o último dia da festa, né? Assírio superou nomes apontados como favoritos ao título ao parar o touro Metanol, Vitor, o nome do touro, olha só, aí, da companhia Escatolim, né? A final aí foi disputada ponto a ponto e todos os competidores chegaram na última rodada com chances de vitória. O Rodeio Internacional reuniu alguns dos principais nomes da montaria em touros do Brasil, além de atletas aí dos Estados Unidos, da Austrália e do México. O Assírio entrou na final na liderança e foi o último competidor a montar, e para retomar aí, né, a primeira colocação e garantir o título, ele precisava alcançar pelo menos 85,75 pontos, né? O paranaense foi além e em 8 segundos aí sobre o Metanol, ele recebeu 90.

0: 30 pontos dos jurados, ele venceu.
1: Ô, Kaká! É, 90 pontos, 8 segundos em cima do Metanol, pegando fogo ali. Parabéns ao peão. Quem gosta sabe a emoção que é ver ali o último peão, na última montaria, ficar os 8 segundos no lombo do boi e conseguir aí a nota necessária. No caso dele, superou. Deve ter sido muito emocionante, com certeza. Mega Sena.
0: Concurso 3051 foi realizado na manhã de ontem. Ninguém acertou as 6 dezenas e o prêmio já vai a 36 milhões aí para amanhã. Em dezenas sorteadas ontem, 11, 15, 20, 21, 38 e 48. Viu? A Quina teve 2.706 apostas ganhadoras. Essa foi a quadra. 2.706 acertaram a quadra. Cada uma leva R$1.186,14, e 35 apostadores acertaram a quina, cada um levando prêmio bom também, R$55.635,04.
1: Previsão do tempo aí para hoje, Dani, temperaturas quentes em Bebedouro, agora começa, hein, meu amigo, a gente tá no inverno, só que não, né, e as temperaturas começam a disparar para casa dos 36, podendo chegar até 37 graus hoje em Bebedouro. Tempo quente, mínima na casa dos 22, uma amplitude bem alta ali, da mínima para a máxima, no pico do dia ali, por volta das 2, 3 da tarde. Tempo também seco, você tá vendo aí a garganta, como é que vai ficando, a faringe, né, toda a laringe ali. Então tem que beber muita água, se hidratar e se cuidar. Temperatura agora em Bebedouro, 8:12 da manhã, já 25 graus e esquentando, meus amigos. Alessandra Fernandes está por aí, Rosana Sanches, beijão para você, Wagner Henrique, também a Daniele Lopes, uma ótima semana para todos, Rafael Rodrigo, Daiane Bernardes também está por aí, mandando um alôzinho para os filhos também, deixa eu ver quem está ali, ó, o Lucas, a Mariana e também a Malu, a avó Nilda também, todo mundo participando do sorteio. Beijão pra vocês. No Zap Zap, o Carlinho Racindibe, a Fátima Alves. E o último intervalinho comercial vem aí, daqui a pouco esportes na RB.
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3: Olá, amigos de Bebedouro. Bom dia, ouvintes da RB88.3 FM. Bom dia. No nosso encontro de hoje, um assunto que é recorrente, né? O desrespeito do Supremo à própria Constituição. E Lula agora parece que não encontraram dinheiro público no financiamento do filme Dark Horse. Lula agora vai ter que arcar sozinho com o ônus do filho. Ele está fazendo lobby para o filho, que é lobista, né? Conversa com o advogado do filho. Agora dizem que ele mandou o diretor da Polícia Federal buscar uma conversa com André Mendonça. Eu não sei que conversa é essa, qual é o interesse. Por que que o chefe do Poder Executivo está preocupado com desvios, com venda de influência, tráfico de influência e investigações sobre tudo isso no Supremo? Claro que se ele está preocupado, ele tem algum interesse. E o interesse é paternal, certamente. Ontem, o aeroporto Santos Dumont ficou fechado porque um jatinho saiu da pista no pouso e parou no gramado. Era um Phenom, Phenom 100. É de 2009 esse jatinho. É fabricado pela Embraer. Estava só o piloto e provavelmente o copiloto, né? Mas, será a boa notícia disso? A Embraer homologou agora o 300, o Phenom 300 EV. Está certificado pela ANAC, pela americana, a FAA, né? E a EASA, que é da Europa. Ou seja, esse jato está homologado para ser vendido para a Europa, Estados Unidos. E sabem o que ele faz? Ele pousa sozinho. Provavelmente não sairia da pista, né? Se fosse esse modelo 300 EV, né? EcoVitor. Porque, às vezes, o piloto se atrapalha ou tem um vento diferente, né? E ali, Santos Dumont é um porta-aviões, né? É pousar ou decolar com o espaço que tem. Mas, de novo, voltando ao Phenom 300 EV, que é um orgulho. Eu digo orgulho porque eu acompanhei o Osiris Silva quando ele estava buscando motores para equipar os aviões, estava criando a Embraer. Né? Agora esse jatinho tem Pratt & Whitney, duas turbinas. Ele voa a 860 km por hora, tem uma autonomia de quase 4 mil quilômetros, né? E custa 70 milhões. Ele pode ter de 7 a 11 passageiros, o 300. Teve um único acidente, o Phenom. Eu nem sei se foi acidente. Foi na Inglaterra, porque só morreu o piloto e 3 passageiros, parentes do Bin Laden. Bom, mais uma notícia que não é política. Um brasileiro é o recordista mundial de 400 metros com barreiras, que ele fez em menos de 46 segundos. O Alisson dos Santos foi em Zurique, num certame de atletismo lá. O recorde estava com as Olimpíadas de Tóquio de 2021. Ele superou o recorde. Alisson dos Santos, muito bom. Gente, essa do juiz Eduardo Appio, o juiz federal que substituiu o Sérgio Moro, e fez e desfez muita coisa, ele agora está afastado. O afastamento foi confirmado pelo Tribunal Regional de Porto Alegre, federal, terrível, né? Foi filmado, as imagens estão lá ao vivo, ele pensando que era muito vivo, furtando champanhe, francesa, claro, senão não seria champanhe, 2 garrafas de Moët e Chandon, dizem que custam uns R$400 cada uma, espumante gaúcho é tão bom quanto, e é bem mais barato, mas, gente, um juiz federal furtando mercadoria no supermercado flagrado em Blumenau. Isso tem que... Não basta o afastamento. Meu Deus, eu acho que a própria publicação da notícia, né? A gente pensa, puxa, esse sujeito mora no mesmo país que eu, está sob as mesmas leis que eu, e é um juiz de direito. Ele deveria ser um juiz, é o supremo exemplo de cumprimento das leis e da ética e da moral. Por isso eu digo, nossa crise é moral, veja no Supremo. Está lá a Constituição, são guardiões da Constituição, está lá. A gente lê a Constituição e vê o que o juiz fez. Veja só, por exemplo, nessa questão das terras indígenas. Eu não sei se é o 351 o número, mas está lá escrito que são indígenas as terras que ocupam. Ou seja, não é o que vierem a ocupar, é o que tiveram ocupado. São as terras que ocupam no dia da promulgação da Constituição, mas estão mudando. Ou, inclusive, o Congresso teve que fazer a lei para evitar que o Supremo fingisse que não sabia tempo de verbo. Mas é incrível. E agora a gente tem essa questão desse juiz. E, por fim, o registro, né? Terremoto lá no Tibete. Provavelmente foi isso que soltou geleira, né? E que causou essa tragédia toda. Agora, vocês notaram como a mídia brasileira está usando isso para não falar de Lulinha, né? Que agora estão anunciando aí que não encontraram nenhum dinheiro público no filme do Bolsonaro, no Dark Horse. Então só vai restar discutir Vorcaro em outros setores, né? Por ali não vai dar, a não ser que Flávio chamou Vorcaro de irmão e tal para cobrar o patrocínio, mas é um patrocínio privado. Uhum. Não tem nada da Lei Rouanet. E aí o Lula está sendo o lobista do filho que é lobista, né? Porque fala com o advogado do filho, agora dizem que está recomendando que o diretor da Polícia Federal procure o ministro André Mendonça para conversar. Tem jornal que não entendeu, diz que Lula mandou fazer uma reunião entre André Mendonça e o diretor da Polícia Federal. Será que algum jornalista acha que Lula manda em ministro do Supremo? Começar que isso é impossível, porque o artigo 2º da Constituição diz que os poderes são harmônicos e independentes. Eu sei que o Supremo não liga muito para isso, né, e se mete a legislar, está fazendo até nova Constituição, né? Pensam que são constituintes, é incrível. 5 minutos com Alexandre Garcia na RBFM. 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

0: aí os 5 minutos com Alexandre Garcia na RB. Bacana, hein? Só aqui você acompanha esse grande jornalista e comunicador. Miranda Júnior, passando pela live, um grande abraço pra você. Ele, Zenildo Barbosa, bom dia, meu povo, minha pova. Alessandra Fernandes, obrigado pelo carinho também. A Sônia, a Juliana Cássia, beijão pra você. E agora a gente já vai trocando a trilha pra falar aí de futebol do final de semana. 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Tá feliz aí com a vitória do São Paulo neste final de semana. Meu Coringão aí se deu mal, Palmeiras deu uma trupicadinha. É, né, Dani?
1: 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Hoje, começar falando aí do esporte, Vitor, mandar um alô aqui pro Adilson do basquete, sempre mandando notícias aí dos campeonatos pra gente do final de semana, né? É, falar que sábado, torneio do Bebedouro Clube, às 14 horas, Bebedouro Clube 30, Monte Azul 33, 14h30, Bebedouro Clube Azul, Mamutes 33, Bebedouro Clube Laranja 37, e às 15h45, Monte Azul 58, Bebedouro Clube Azul Mamutes 29. Campeão Monte Azul, vice Bebedouro Clube Laranja, e torneio Bebedouro Clube Azul Mutantes em terceiro, viu? Falar também que no sábado o campeonato RB categoria 40+, foi no ginásio Constante Pavão em Pradópolis, às 15 horas, Pradópolis 34, Mamba, Pab, Matão 42. E teve o jogo também de ontem, de manhã, no domingão, campeonato RB categoria sub-16, viu? 9 horas da manhã, Cajobi 13, Mamba, Pab, Matão 33, às 9h45, Ismael, Monte Alto 12, Bebedouro Clube Ismael 34, 10h30, Mamba, a PAB Matão 55, 7 Vista Alegre 15, às 11h15 Ismael Monte Alto 13, Cajubi 17, meio dia e meia Mamba, a PAB Matão 43, Bebedouro Clube 37, aí foi o campeão e o vice, né? E às 13h15 Cajubi 28, 7 Vista Alegre 17, na disputa do terceiro e quarto lugar. Então, obrigado, Adilson, pelas notícias do basquete movimentando aí Bebedouro e região, né? Brasileirão Série B, Vitor, 25ª rodada, que começou na sexta com Goiás 2, São Bernardo 1, Novo Horizontino 2, Sport 1 e Náutico 2, Atlético Clube 1. Sábado, Botafogo de Ribeirão 1, Cuiabá 2. E ontem, América Mineiro 2, Ponte Preta 0, Avaí 0, Atlético Goianiense 1, CRB 2, Criciúma 1, Vila Nova 2, Ceará 0. E hoje tem Fortaleza e Operário, às 19h30, a rodada vai encerrar só amanhã com Londrina e Juventude. Amanhã a gente fala mais de Série B. E a Série A, 25ª rodada também, no sábado, Atlético Mineiro 2, Vitória 1, São Paulo 2, aleluia, hein, Vitor? Depois de 10 jogos, São Paulo volta, vencendo o brasileiro, São Paulo 2, Bragantino 1. É 10 jogos sem vencer, né? Olha só, hein? Vasco 3, Cruzeiro 1, que vitória do Vasco aqui em casa, precisando vencer também. E o Atlético Paranaense ontem de manhã, o jogo às 11 da manhã, Vitor, naquele calorzão, os dois times aí jogando, e foi 3x3, um jogaço na Arena da Baixada, e com o frangaço do goleiro Santos do Atlético ali. Flamengo 3, Botafogo 0, Corinthians 0, Santos 1, Neymar meteu uma faixinha ali, Vitor, em homenagem ao Memphis, e acabou se dando bem.
0: Se deu bem, jogou bem o Neymar ali, deitou e rolou um pouquinho ali na frente da zaga, bateu uma boa falta, o Hugo podia ter espalmado mais firme aquela bola pra fora, bateu na trave, voltou no pé do jogador santista, 1x0, 0x1, Santos vitória dentro da arena, com quase 48 mil pessoas, meus amigos.
1: E é mole. Ele jogou todo o jogo, né? Difícil ele ficar em campo 90 minutos, ficou, hein?
0: E jogou.
1: Mirassol 1, Palmeiras 1. Palmeiras saiu perdendo, Maurício empatou. Depois teve um pênalti pro Mirassol, onde o VAR chamou e foi retirado ali, né, Vitor? O pênalti não foi mesmo, né? Foi um lance ali que o juiz achou que tinha relado, mas ele foi na bola, o jogador do Palmeiras, então não houve nada. Grêmio 3, Chapecoense 1, Bahia 3, Inter 2. Hoje tem um jogo para terminar aí a 25ª rodada, onde no Mangueirão, em Belém, o Remo joga contra o Curitiba às 20 horas. Amanhã a gente fala dos resultados e da classificação completa do Brasileirão na Série A.
0: Meus amigos, tá aí então o Brasileirão. Essa semana tem Copa do Brasil, né, também. A gente vai de olho aí.

0: Eu só no controle remoto e acompanhando e secando, né, Dani? Claudinha Fran já apostos para começar o comando dessa manhã aí. Último dia do mês, primeiro da semaninha, primeiro dia útil da semana aí, né, Claudinha? Muito bom dia.
1: Bom dia, Vitor. Bom dia, Dani. Bom dia, ouvintes RB. Último dia do mês de agosto. Começando uma nova semana, amanhã, primeiro de setembro. Esse mês lindo, a primavera, as flores.
0: Mês quente também.
1: Oh, nem fala.
0: Para muitos aí o verão é o período mais quente, a primavera que promete que vem esquentando aí do inverno pro verão, né? Então a gente aguarda aí um mês bem quente também, viu? Mas bem gostoso, se Deus quiser. Feriadinhos caindo aí na
1: semana. Semana que vem, segundinha, feriado, hein, pessoal?
0: De olho no feriadinho, hein?
1: É.
0: Clarice da Chácara Santa Terezinha tá por aqui. A Nádia Romero, beijão pra você. A Nilva também tá ligadinha. A Fabiola Prata já deixando aquele beijo especial pra você, Claudinha, pra toda a audiência aqui. E agora a gente confere quem é o sortudo, a sortuda que vai de pudim de leite da Panificadora Recreio nesta segunda-feira, Claudinha Fran.
1: Esse pudim maravilhoso vai pra quem? Lucas, da Daiane Bernardes. Ó, Daiane, que chique, tem pudim de leite condensado da Recreio.
0: É, isso aí, ó, Lucas, Daiane Bernardes, a gente vai localizar você, mandar o Vale o Voucher, você passa por aqui, retira também. Gente, um beijo no coração de vocês, uma excelente, abençoada semana. Fiquem com Deus.

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1: Bom dia. 8 horas e 41 você. Minutos. Bom dia pra você. Ótima segunda. Bom finalzinho de agosto. Valeu, agosto. Amanhã, quando entrar setembro, coisa boa, as manhãs de setembro, setembro maravilhoso que vem chegando amanhã. Dani, querido, como vai você? Bom dia!
2: Bom dia, Claudinha, bom dia a todos aí, que tenhamos uma ótima segunda-feira, uma ótima semana, né, Claudinha?
1: Amém para todos nós, né, com esse sol brilhando, com energia boa, pensamento positivo, otimismo, fé, vamos que vamos, vivendo um dia de cada vez. Já estamos aqui para te fazer companhia até às 11 com muita música boa, depois rotativa às 11 com muitas notícias. Dani, reforça aí o WhatsApp da emissora, o pessoal já começar a mandar um oi, contar onde está, pedir música.
2: É o 17996018304.
1: 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Participe com a gente a partir de agora pelo 99601-8304. E para começar essa manhã de segunda, Kid Abelha, como eu quero.

0: E dá um beijo no seu coração, ó, a Nora Roselaine hoje, completando mais um aninho de vida, mãe do Samuel. Felicidades a ela. Gente, amanhã, dia 1º de setembro, a gente já começa a anotar os aniversariantes de setembro, tá? Que a gente vai estar sorteando, depois a gente vai ver o dia certinho aqui, né, Dani? Que nós vamos sortear em setembro esse bolo. Amanhã a gente fala da Caroline. Fernandinha Eletricista, como vai você? Ótima semana, meu querido. Roseli Gonçalves, feliz segunda. Daniel Toledo, grande abraço, ótima semana. Quem mais tá por aí? Manda um oi pra gente pelo 996018304. 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
13: 8 horas e 54 minutos, Irani dos Três Marias. Bom dia, ótima semana, minha amiga. Olha, Dalila Gomes com a gente também. Boa sorte no sorteio. Isabel Pacheco do Santa Terezinha. Ó, o Vardim já tá na escuta. Antônia do Cláudia. Ah, Zoraide do Residencial Bebedouro. A Fabiola Prata em Botafogo. Ontem teve festa em Botafogo, 118 anos. É, coisa boa, hein? Tava uma delícia lá por Botafogo, as comemorações, é, Fabiola, curtiu até, né, Fabiola? Vamos tocar Jorge Mateus, De Tanto Te Querer, pra Fabiola depois, Rose do Santa Terezinha, Murilo Rufi, Veneno, manda aí pra nós, Claudinha, Angélica do Jardim União, como vai, minha querida? Quem mais tá aí curtindo, manda um oi pra gente, conta quem é, onde está, pelo 996018304. Vamos agora de, Irani do Racindibe, eu tô na sintonia também, Claudinha. Vamos de Grupo Menos é Mais, Simone Mendes, P do Pecado.

hoje nós não temos o baú musical, a gente tem uma entrevista daqui a pouquinho com o secretário de Estado dos Direitos da Pessoa com Deficiência, Marcos da Costa, que vai estar em Bebedouro, né? Às 10 horas, um compromisso importante na OAB, assinatura de convênios aqui para a nossa cidade. A gente vai saber um pouco mais disso tudo com ele, né? Assunto importantíssimo. Maria Leite, como vai você, minha linda? Quem mais está aí curtindo? 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
0: 9:03.
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0: Bete Pesce, tudo bem contigo, minha querida? Bom dia, boa semana. Rosa Maria, vamos de Zezé de Camargo, amigo das estrelas, depois para você aqui no Bom Dia RB, né? Ah, Rosimeire Miquelinho, um beijo, Rose lindona. Daiane Bernardes, como vai você, minha amiga? 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Tudo bem com você, dona Analina, toda a família, a querida? Agora vamos atender Fabiola em Botafogo, Jorge Matheus, de Tanto Te Querer. Bom dia.

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2: 9:18.
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2: São 9:19. Rosa Maria, querida, eu não entendi aí teu áudio. Escreve aí, lindona. Eu sei que a partir de amanhã, dia 1º de setembro, a gente começa a anotar os aniversariantes para o sorteio do bolo da Caroline do mês de setembro, tá? Joaquim Demi Agrícola, tudo bem? Soninha Martins, grande abraço. Tatiane Silva, toca aí Panda, eu te seguro. Tá bom, lindona. Clarice, da Chácara Santa Terezinha, um beijo no coração. Zezé Merquides, do Cláudia. Boa sorte, Roseli Moraes, do Tropical. Grande abraço, Celinha Cardoso, ali no Ciranda. Eu sempre falo, uma cidade inteira com a gente. Gratidão. Ai, mandar um abraço pro Messias e toda a equipe da Funerária Ressurreição. Hoje, dia 31, 33 anos de Funerária Ressurreição. Vamos de Murilo Ruf, Zé Neto e Cristiano Veneno, pra Rose, no Santa Terezinha.

0: Neto e Cristiane.
1: Escolho esse.
2: São 9 horas e 22 minutos. Já está por aqui o secretário de Estado dos Direitos da Pessoa com Deficiência, o Marcos da Costa. E a gente já volta para bater um papo com ele aqui, importante, no Bom Dia RB, ok?
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2: São 9 horas e 27 minutos. Na nossa sala de visitas hoje, estamos recebendo o secretário de Estado dos Direitos da Pessoa com Deficiência, o senhor Marcos da Costa, né? Ele que está aqui para assinar convênios importantes na nossa cidade, daqui a pouquinho na OAB, às 10 horas da manhã. E ele vai falar um pouco com a gente. Como vai, Marcos? Tudo bem?
11: Bom dia, Cláudio. Uma alegria voltar a Bebedouro, essa terra tão querida, onde eu tenho tantos amigos, né? E voltar a essa rádio, voltar a RB. Hoje.
2: É um prazer recebê-lo aqui. Me conta um pouco desses convênios, da importância, né, disso tudo para as pessoas com deficiência.

0: a violência contra ela tem áreas de dramaticidade. Então, esse convênio trata de saúde, trata de autonomia financeira, que é muito importante, trata de liderança feminina e trata de prevenção contra a violência. Nós qualificamos toda a rede de apoio, guarda municipal quando tem, polícia militar, polícia civil, assistentes sociais, para dar apoio a essa mulher. O segundo convênio é o convênio de empregabilidade. Então, nós temos os polos de empregabilidade inclusiva. Hoje, nós atendemos mais de 80 municípios do estado. Esses polos têm um lado do acolhimento à pessoa com deficiência, que busca a recolocação no mercado de trabalho, mas também tem todo o diálogo com a empresa, para quebrar tabus, preconceitos, né, barreiras, fazer com que a empresa, de fato, se torne um ambiente acolhedor para a pessoa com deficiência. E permite essa pessoa com deficiência ter atividades, crescer na empresa e ajudar no crescimento da própria empresa. E o terceiro convênio é do Centro TEA Paulista, Centro Autismo, né, Transtorno do Espectro Autista, onde além de ter acesso por parte da população, tanto autistas como mães atípicas, como pessoas com deficiência, porque com o Centro TEA também tem o Centro de Cidadania Pessoa com Deficiência, com serviços como psicoterapia, empregabilidade, orientação jurídica, enfim, uma série de serviços. Nós temos também o apoio às prefeituras. Então, as prefeituras nos solicitam cursos na área que a prefeitura achar necessária, tanto do autismo quanto pessoa com deficiência. Nós já tivemos prefeituras pedindo curso na área da saúde, na área da educação. E aí nós preparamos o curso para atender aquela demanda, fortalecendo a prefeitura e assim toda a rede de proteção, tanto do autista quanto da mãe atípica no estado de São Paulo.
1: E como é importante esse olhar do governador Tarcísio, você secretário, indo à cidade, assinando esses convênios, não é mesmo, Marcos?
0: O Centro TEA foi uma criação do governo Tarcísio de Freitas. O governador inaugurou em abril do ano passado o primeiro centro, que foi na capital. Esse centro já é um sucesso. Nós construímos com muito carinho, tanto na parte do acolhimento, quanto na parte de pesquisas e de parceria com prefeituras. Tanto a pessoa com deficiência também, a mãe atípica. E a partir de janeiro desse ano, ele passou a funcionar 24 horas. Então, uma mãe que, num final de semana, de madrugada, num feriado, encontra uma criança em crise, precisando de uma orientação, às vezes precisando só de uma palavra, só alguém que a escute, né? Então, ela encontra o apoio do Centro TEA 24 horas, 7 dias por semana, a partir de janeiro. E há 2 meses atrás, nós instalamos a primeira unidade no interior. Foi dia 23 de junho desse ano, portanto está aí mal completando 2 meses. E nós já tivemos 3 mil atendimentos nessa unidade de Bauru. Então o projeto é levar um centro TEA por região administrativa do estado. Esse é o projeto, fazendo com que a nossa política pública voltada à mãe atípica esteja muito próximo, tanto do autista quanto da mãe atípica.
1: Bebedouro está bem servido, né, nesses convênios, nesses projetos. As pessoas que comandam também, bem ativas, as pessoas sabendo que tem, né, oferecendo a todos. Isso é importante demais.
0: A mãe atípica, principalmente. Eu falo a mãe atípica porque, infelizmente, um casal, quando sabe que vai ter um nenê com deficiência intelectual, com autismo, infelizmente muitos pais saem de casa.
1: A bala a família, né, Marcos?
0: E aí a mãe tem que dar proteção, mas ao mesmo tempo a mãe tem que trabalhar. Então a mãe trabalha o dia inteiro, aí ela chega à noite, vai cuidar da criança, vai higienizar, vai dar alimentação para ela. Só depois ela vai cuidar de si, né? Só depois ela própria vai tomar seu banho, ela própria vai jantar. E por isso que é tão importante o apoio dessa mãe quando ela de madrugada ela acorda com uma criança, enfim, no momento de crise, né? E ela precisa de uma orientação. Mas outra coisa muito legal é essa formação que nós damos aos servidores públicos, porque através dessa formação a gente vai fortalecendo todo mundo que trabalha com autismo, com a pessoa com deficiência, dá apoio. Eu vou citar o caso da Polícia Militar. Nós temos hoje um curso voltado à Polícia Militar, onde nós explicamos à Polícia Militar, ao policial militar, qual é a reação de um autista perante uma autoridade. Então, o autista, por exemplo, muitas vezes, ele demora 20, 30 segundos para responder uma pergunta. Ele não está desmerecendo a autoridade. E a forma dele processar. Muitos autistas repetem a pergunta. Então, ele repete a pergunta que foi feita para a autoridade para ele poder entender a pergunta. É a forma dele entender mesmo. E aí ele não está ironizando. E aí tem muitos autistas que a reação é física, porque ele não verbal, ele não sabe falar, ele não consegue falar.
1: Tipo, então, se assusta, levanta braço.
0: Isso,
1: né?
0: E aí a reação não é

0: não é uma reação de violência, é a reação que tem o autista não verbal. E tem sido muito legal esse curso, a polícia tem sido solicitado pelos policiais militares, uma forma humanizada do acolhimento, do atendimento da polícia militar a todos os cidadãos paulistas.
1: Porque conforme ele vai abordar o policial, uma pessoa, de repente essa pessoa é autista.
0: Exatamente.
1: Né? Então ele tem que ter esse preparo para saber como lidar, né?
0: Nós já fizemos, o ano passado, a Secretaria de Segurança Pública, aliás, o secretário Derrite, criou a Ronda Escolar Inclusiva. Nós temos a Ronda Escolar, que já é conhecida, tradicional. Essa é a Ronda Escolar Inclusiva, onde os carros são adaptados e os policiais são treinados para trabalhar com pessoas com crianças com deficiência. No ano passado, nós fizemos treinamento de mais de 2 mil policiais militares. E fizemos também do Corpo de Bombeiros. Hoje, o Corpo de Bombeiros, a Polícia Militar, aliás, a Polícia Civil, toda a estrutura do Poder Executivo hoje, ela, por exemplo, quando ela vai atender um surdo, uma pessoa com deficiência auditiva, ele tem acesso a um sistema por videoconferência, também 24 horas por dia, 7 dias por semana, sábado e feriado. Ele vai atender e tem acesso por videoconferência a uma central de Libras. Então ele vai ser atendido por intérprete de Libras, que vai conversar com essa autoridade, com esse servidor público, e vai conversar com o surdo por Libras. Aliás, nós teremos a eleição daqui a um mês, e nós firmamos o convênio com o TRE. O TRE, já a partir do dia 20 de agosto e até os dias das eleições, porque podem ter segundo turno, né, tanto a eleição estadual quanto federal, o mesário, ele também tem acesso ao intérprete Libras. Então, se ele for atender um surdo no momento da votação, ele pode dialogar com o surdo através dessa videoconferência. Isso garante cidadania. São 600 mil surdos no estado de São Paulo que vão poder votar com tranquilidade, sem a barreira da comunicação. É um exemplo, né?
1: Vocês pensando em cada detalhe, né?
0: Nós temos frentes na área de educação, temos frentes na área da pesquisa. Hoje nós temos 7 centros de pesquisas instalados por todo o estado. Estão pesquisando inteligência artificial, estamos pesquisando tecnologia assistiva, estamos desenvolvendo o exoesqueleto brasileiro, já estamos com o protótipo do exoesqueleto brasileiro, órtese, prótese, em Bauru, a prótese com encaixe em fibra de bambu. A prótese tradicional é feita com fibra de carbono, é mais cara, fibra de bambu é mais barata, e a tecnologia brasileira.
1: Então, baratear, né? Assim todo mundo recebe, né?
0: Exatamente. Você tem mais acessibilidade ao equipamento, né? Tecnologia acessível, que é muito importante para qualquer deficiência. E nós estamos trabalhando muito com pesquisadores, com a sociedade civil e com empresas para fazer com que nós possamos ter tecnologia brasileira, transformando São Paulo no grande centro de desenvolvimento de tecnologia assistiva da América Latina.
1: São convênios importantes, como você citou, para a mulher que é deficiente, para o jovem, né, também, que tem problemas, mercado de trabalho. A gente tem visto aí nas empresas, supermercados, quanta gente. Eles trabalham normalmente, tem uma deficiência aqui e ali, mas olha, né?
0: Nós temos uma parceria com a APA, a Associação dos Supermercados, como temos também com as associações de bares e restaurantes. Não só para abrir vagas, que é importante, para transformar também os espaços, as lojas, os restaurantes em espaços acolhedores, para que a pessoa com deficiência possa visitar esse espaço. Olha, agora dia 14 de setembro, nós vamos anunciar o resultado de um levantamento que nós fizemos junto com a Secretaria de Turismo do Estado e junto com a USP, estudantes da USP, e mais de 300 pontos turísticos do estado de São Paulo. E nós vamos anunciar daqui a 2 semanas os 15 mais acessíveis. Porque nós temos só no estado de São Paulo 2 milhões e 700 mil pessoas com deficiência. É um público do tamanho da população do Uruguai. E é um público que quer também ter o seu momento de turismo, ter seu momento de lazer.
1: Constroem até famílias, né, Marcos?
0: Lógico, sim. Casam, então, são cidadãos, filhos, são, né, cidadãos como qualquer outro. E que são economicamente ativos, e precisam dos seus momentos de lazer. Então, saber onde tem um espaço que seja acolhedor, onde tem uma cidade que tenha, por exemplo, hotel com quarto adaptado, onde tenha o ponto turístico com acessibilidade, o cadeirante poder chegar sem preocupação em só ter escada, onde o cego tem lá o chão com o traçado acessível, quando o surdo ter o intérprete de Libras, enfim, o piso tátil pro cego, quando a gente tem, quando a pessoa com deficiência sabe que ele vai encontrar esse ambiente, ele vai frequentar.
1: Ele vai para lá.
0: E vai valorizar esse ponto, porque ele é economicamente ativo. Vai ser mais um a favorecer, fortalecer aquele ponto turístico.
1: Eu quero agradecer aqui a Maria Leite, nosso ouvinte do Casa Grande, acompanhando esse bate-papo importante, Fernando Galvão aí, Marcos da Costa, né? É secretário do governador Tarcísio de Freitas, presidente da OAB. Ele foi, fez um brilhante trabalho, até a gente conversou aqui no bastidor, né? É, a Laine Lucas está aí, muito importante, essa luta é nossa, é isso aí, Laine. Isabel Camargo também, temos aí a Maristela Duarte, a Roseli Moraes, a Lia Silva Martins, a Kelly de Faria. Agradecer a Cris Lane com a gente pelo rádio, Maria Iraídzo, Wilson Maciel, que tem um filho também, né, com deficiência, cuida dele com tanto carinho, que é nosso ouvinte. E você disse que em Bebedouro quantas pessoas com deficiência?
0: 4.200 pessoas com deficiência.
1: Bastante.
0: Gente, eu estive aqui recentemente com o governador Tarcísio também na reinauguração de uma escola.
1: Da Escola Madeira, né?
0: Que teve uma reforma grande para acessibilidade.
1: Isso.
0: Esse foi o do Fernando, me permita mandar um abraço para a família Galvão. Né? Eu fui conselheiro com o Carlos Galvão, com o pai do Fernando, na gestão do Aprobato Machado. Ele tinha acabado de ser presidente aqui em Bebedouro. E também a Adriana, quando eu fui presidente, a Adriana me aconselhou e presidia a comissão na ordem. Então, fica um abraço a esses dois grandes advogados e queridos amigos.
1: Certo. Quero agradecer a sua presença aqui,
0: muito
1: viu,
0: obrigado,
1: Marcos?
0: Obrigado, Cláudia.
1: Obrigada pela visita, esse momento tão importante para a nossa cidade. Eu sei que depois do almoço você vai estar em Guaíra também, assinando
0: exatamente
1: esses convênios lá, né?
0: Exatamente. É uma alegria saber que a gente está cada vez mais próximo do interior, cada vez mais próximo da pessoa com deficiência, de uma mãe atípica, né? Isso é muito importante.
1: Grande abraço.
0: Obrigado, Cláudia.
1: Viu? 9h40, breve intervalo, a gente já volta aqui na RB.
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4: 9h46.
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6: Olá, sou o treinador André Cucciaro e trago uma dica de saúde para você. Caminhada e musculação podem ser feitos no mesmo dia? Essa é uma dúvida frequente dos praticantes de exercício físico. Se for possível fazer em dias alternados, sem dúvida o rendimento de ambas as atividades será melhor. Mas se não houver essa possibilidade, você pode sim realizar as atividades no mesmo dia. Nesse caso, eu recomendo que você analise os seus objetivos com exercício físico para determinar qual atividade você fará primeiro. Se o principal objetivo é o trabalho aeróbio, faça a caminhada primeiro. Se for a musculação, então deixe a caminhada para o final. Essa foi a dica de hoje e a qualquer momento eu volto com mais dicas para você.
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7: 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Vamos atender agora a Rosa Maria, querida, com o Zezé de Camargo, irmão da Lu, amigo das estrelas, Mirosmar.

0: São 9 horas e 52 minutos. Daqui a pouquinho tem sorteio do café para duas pessoas da Fiorella Panificadora. 2 cappuccinos, 2 pães na chapa. Que delícia! Participem! Boa sorte a todos. Gilberto, como vai você? Boa sorte no sorteio. Segunda-feira abençoada para nós. Ótima semana a todos.
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2: 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São 9 horas e 58 minutos. Soninha do Santa Ela tá com a gente. Um beijo no seu coração. Aparecido Alves também, né? A Maria Veríssimo, Simiele Jardim União. A Fatiminha Alves. A Cauane, grande abraço. Boa sorte. O Clebson Eduardo também. Obrigada a todos pelo carinho, pela audiência, pela participação. Como é bom ter a companhia de vocês todas as manhãs aqui. Daqui a pouquinho às 11 tem rotativa, hein? Já estamos organizando as notícias por aqui. Vamos para o Momento Gospel de hoje. Com Midian Lima, Não Pare.
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1: 10 horas e 4 minutos, Tati. Bem fato, lindona, começando a semana com a gente. Que delícia, Jonatas, mega geladinhos. Deus abençoe nossa semana, Jonatas. Elisângela, tá ligadinha sempre, adoro o Momento Gospel, né? E agora a gente vai para o sorteio de um café para duas pessoas, lá da Fiorella Panificadora, lá no Centenário, na Egídio Veraldi 717, atendendo você de segunda a sábado, até às 8 da noite, inclusive aos sábados tem o Festival do Bolo Recheado. 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Aos domingos abre até 1 da manhã. E quem será que vai levar hoje esse café para duas pessoas? 2 cappuccinos, 2 pães na chapa. Que delícia! Pegou o Dani quem? Isabel Pacheco, lá do Santa Terezinha. Ô, Isabel, passa aqui, pega o Vale Brinde. Convida uma pessoa aí, vai lá tomar esse café. Pode ir no período da manhã, da tarde, viu? É, são 2 pães na chapa e 2 cappuccinos, tá certo, minha querida? Avisa os corintianos pra não chorar hoje, então. Santos também tava merecendo ganhar, mas não em cima do Corinthians, meu, né? Mas valeu a pena, né, Jonatas? É, merecido. Ai, ganha quem tá melhor aí, jogando melhor, né? Daqui a pouquinho a gente volta.
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9: 10:09.
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9: 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Olha só a música chegando aqui no Bom Dia RB Panda, Eu Te Seguro.

0: Ah, Ferrugem, me bloqueei. Aqui no Bom Dia RB, 10 horas e 16 minutos. Gisele Celestino, Claudinha, meu amigo, está fazendo aniversário hoje. O Diego Afonso, ó, felicidades a ele. Deus abençoe. Breve intervalo e a gente já volta.
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0: 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Luiz Mauro, como vai você? Ai, Claudinha, Maike, Lian, Deus e eu, tô na escuta, mamãe Neide. Ah, a gente vai encaixar aqui na programação. Agora nós vamos de Century, Love Ride. Yeah.

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1: 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Daqui a pouquinho, já são 10 horas e 30 minutos, daqui a pouquinho às 11 tem rotativa com muitas notícias. E com certeza a gente vai estar esperando por vocês aqui pelo rádio, pela live. Vão curtindo aí o Bom Dia RB. Agora a gente vai atender o Mauro, né? O Mauro querido, dona Neide Machado. Do Mike Lian, Deus e eu.

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9: 10:38.
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1: Pontualmente 11 horas. Bom dia, Bebedouro. Bom dia, ouvintes da região, da zona rural. Hoje é segunda-feira, começando uma nova semana, finalizando agosto, né? Dia 31 de agosto, hoje, de 2026. E já está no ar a edição de número 21.016 da Rotativa RP. Hoje é dia do nutricionista, Dia Internacional das Pessoas Afrodescendentes. Na mesa de som, Daniel Souza, Central Técnica, Natan Molina, apresentação. Claudinha Fran.
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1: Hoje, pela manhã, o prefeito Lucas Seren realizou a entrega de um novo gerador de energia ao Hospital Júlia Pinto Caldeira. E ele fala mais sobre o assunto aqui na Rotativa. Ontem, dia 30, Botafogo completou 118 anos e o Bruno Pazeto, coordenador de distritos, conta como foi a festa. ETEC de Bebedouro participa da 21ª Escola de Inovadores 2026. A professora Luzia Corsini Dejavit dá mais detalhes. Jornal Nacional realizou sabatina com os principais candidatos à presidência. O doutor Júnior Galvão, advogado, fala sobre a participação do candidato Lula, que disse que não conhecia a lobista Roberta Luxinger, que tem contato com o careca do INSS, seu filho Lulim, e fotos com o próprio presidente. Vamos conferir também na edição de hoje da Rotativa RP o boletim policial, as notícias do Brasil e do mundo, como Alexandre Ricarte, o Time News, as informações do esporte com o apresentador De Luca e os destaques do dia comentados nos 5 minutos com Alexandre Garcia. Já está no ar Rotativa RB desta segunda, 31 de agosto. Um bom dia a todos.
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0: São 11 horas e 8 minutos. Rotativa RB desta segunda, 31 de agosto. Obrigada pelo carinho, pela audiência. No rádio, muitos ouvintes. Na live já estamos vendo a Elisângela Silva, Fabiola Prata. Temos também a Maria Leite, querida, a Rose Pereira, a Dona Maria Prata, Marli Gandro, Fábio Isaac. Ótima semana a todos. Zezé Merquides do Cláudia Vanderlei Silva, pelo rádio. Fernandinha Eletricista está aí. Ao Vicente Cobal Medeiros, ele fez aniversário esses dias. Parabéns, viu, Vicente? 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
1: 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Irani dos Três Marias. Tá ouvindo a gente pelo rádio? A Neuza Borbulho chegou aí na live da Rotativa, Kátia Monteiro também. José Carlos Cobal, a Soninha Fernandes, lá do Santa Ela, Vanderlei Silva. Gente, ninguém ganhou a Mega Sena, acumulou aí. Para amanhã, terça-feira, 36 milhões de reais. Os números sorteados? 11, 21. 15, 20, 48 e 38, tá? Mas teve aí, né? A Quina, onde apostaram e ganharam, né? R$ 55.635,04. Foram 35 apostas, um dinheirinho até que bom, R$ 55 mil, reais, não é mesmo? E 2.706 apostas acertaram os quatro números e levaram, sabe quanto? R$ 1.186,14. Então, amanhã, terça-feira, é dia de apostar na Mega, com um prêmio de 36 milhões de reais. 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Agora nós vamos ouvir o prefeito Lucas Seren. Hoje pela manhã, o prefeito esteve no Hospital Júlia Pinto Caldeira, realizou a entrega de um novo gerador de energia. E ele conta mais pra gente. Vamos ouvi-lo.
2: Bom dia, Claudinha. Bom dia a todos os ouvintes da RB. Uma alegria estar falando com vocês, Claudinha. E olha, sobretudo quando temos mais uma boa notícia, dessa vez para a saúde, Claudinha, nós entregamos um novo gerador de energia para o nosso Hospital Municipal Júlia Pinto Caldeira. O gerador de energia é um equipamento que, quando acaba a energia por conta de chuva, quando a CPFL tem alguma falha, né, o gerador começa a funcionar imediatamente e mantém nosso hospital todo ligado, em especial todos os equipamentos, né, que garantem a vida de quem está ali internado. Então a gente fica feliz, é um investimento caro, Claudinha, é o tipo de coisa que muitas vezes a população não vê. Eu costumo dizer que o nosso governo, Claudinha, tem feito muitas entregas que às vezes político mesmo não gosta de entregar. A gente fez melhorias na parte de infraestrutura para não faltar mais água, poço profundo, interligamos os poços profundos, entregamos a nossa estação de tratamento de esgoto, fizemos toda a parte nova elétrica do Júlia, né, fiação. Os fios lá eram muito antigos, aqueles fios que ainda eram de tecidos. Então é tudo coisa que a população não vê, Claudinha, mas são importantes, como esse gerador. Um equipamento que fica escondidinho e que só entra em funcionamento quando falha a energia da CPFL. E é fundamental para garantir a qualidade e a vida de quem está ali, às vezes, no Júlio internado. Então eu quero agradecer aqui a toda a nossa equipe da saúde. Quero agradecer também aos vereadores, porque através da emenda impositiva que a prefeitura paga para os vereadores, né, para que eles possam escolher onde colocar o dinheiro, eu pedi para os vereadores que a parte da saúde fosse encaminhada para esse gerador. E eles também contribuíram, então, com as emendas impositivas. É mais de R$1 milhão de recurso próprio que a prefeitura está colocando para poder ter esse gerador, Claudinha. Mais uma conquista importante para a saúde. Falando em saúde, Claudinha, só para terminar, eu estive também no Júlia, visitei ali o nosso tomógrafo, o equipamento que nós entregamos, está fazendo 4 meses, mais ou menos, que o tomógrafo está em funcionamento. E já fez mais de 1.500 exames. São 1.500 pessoas que iam ficar na fila do SUS esperando esse exame e que já conseguiram fazer aqui com esse novo equipamento, que nós compramos uma parte com recursos da prefeitura, outra com recursos do deputado estadual Lucas Bov, que mandou para a saúde e a gente comprou esse tomógrafo também. Então, Claudinha, é uma conquista também importante que está funcionando e eu aproveito para falar aqui. Além do gerador de energia, também o tomógrafo que completou 4 meses de funcionamento e mais de 1.500 exames feitos. Um grande abraço a todos e uma semana maravilhosa para nossa cidade coração.
1: Amém. Obrigada, prefeito Lucas Serem. Como é importante esse gerador de energia no hospital. Olha lá, a energia não pode parar no hospital não, né, gente? Já faz falta na nossa casa, já pensou no hospital? E o tomógrafo também, quantas pessoas que já saíram da fila, já realizaram o exame, maravilha. Agora nós vamos falar da festa de Botafogo ontem, 118 anos, o Bruno Pazetto tá, ele é coordenador de distritos, e ele conta pra gente, pessoal que foi e participou, viu quanta coisa legal, né? Parabéns, Botafogo.
0: Bom dia, Claudinha, bom dia a todos os ouvintes da Rádio RB, aqui quem fala é o Bruno Pazetto, coordenador de distritos. Claudinha, estou passando aqui hoje para fazer um agradecimento especial para todos aqueles que prestigiaram o aniversário de 118 anos de Botafogo que aconteceu ontem. O evento foi um sucesso, viu, Claudinha? Foi uma ampla programação e graças a Deus o evento foi um sucesso. A gente iniciou com a missa às 8, sequência do desfile cívico, depois do desfile teve o corte de bolo e após o corte de bolo aqui no salão de festas, a gente teve uma ampla programação com 10 artistas da cidade, da nossa região e graças a Deus, Claudinho, o evento foi um sucesso. Barracão de festas aqui estava completamente lotado por famílias, por crianças, idosos, jovens e a festa estava linda, Claudinha. Quem veio sabe do que eu tô falando, pôde aproveitar uma festa linda, uma festa maravilhosa, curtiu uma festa sem briga, uma festa de alegria, de brincadeiras, e a gente ficou aqui até as 8 horas da noite se divertindo, comemorando, porque Botafogo merece, a nossa população merece, e eu também não posso deixar de agradecer aqui o nosso prefeito Lucas Serem, nosso chefe de gabinete, o Jorge Cardoso, o Departamento de Cultura, nome do Glauco, todos os nossos parceiros, Claudinhos, porque ninguém faz nada sozinhos, é preciso ter boas parcerias, bons relacionamentos, todos os nossos parceiros, agradecer todos os comerciantes que puderam participar desse evento, que colocaram aqui suas barracas, que venderam, agradecer cada um, agradecer os artistas, Claudinho, os cantores da nossa cidade, da nossa região. A gente tem que valorizar a nossa cultura, os nossos artistas, isso é importante. Agradecer também a Guarda Municipal que esteve presente, toda a equipe de segurança da Guarda Municipal, em nome do novo comandante, o César, todo mundo, Claudinha, da Prefeitura, Departamento de Obras que nos apoiou durante a semana, pessoal da garagem, o Silvina da garagem, foram meses de trabalho, viu, Claudinha? E o evento, graças a Deus, foi um sucesso. Também não posso deixar de agradecer aqui vocês, Claudinha, da Rádio RB, equipe da Rádio RB, por sempre estar ajudando na divulgação dos nossos eventos dos distritos de Botafogo e também de Turvine. Que Deus abençoe, Claudinha, a nossa semana, a semana de todos, e fiquem com Deus. Muito obrigado.
1: Bruno Pazetto, um grande abraço. Meu querido, precisando da gente, estamos aqui, viu? E parabéns a todos os moradores de Botafogo. Que festa linda ontem. Ruth Silva tá com a gente na live, Antônio Dias, a Zé Isabel, a Zoraide Alves, o Clebson Luiz Eduardo, a Ivone Pereira Campos, a Regiane Dias, pelo rádio também muitos ouvintes como o Matheus Andrade, querido, né? Grande abraço a todos, a Irani dos Três Marias. Ah, e agora, gente, nós vamos para o Time News, primeira edição, as notícias do Brasil e do mundo, com o Alexandre Ricardi.
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4: Olá, tudo bem? Eu sou Alexandre Ricardi. Está começando a partir de agora mais uma edição do Time News. Vamos às informações. Split payment entre empresas só será obrigatório a partir de 2028, confirma a Receita Federal. STF debate democracia e inteligência artificial com especialistas do Brasil, Itália e Espanha. Gigantes do varejo fecham mais de 1000 lojas enquanto o e-commerce avança. PIB do agronegócio pode chegar a 3,13 trilhões em 2026, mas a agricultura deve recuar 13,7%. Está começando o Time News.
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4: O Split Payment, mecanismo da reforma tributária que recolhe impostos automaticamente no momento da venda, só vai ser obrigatório para operações entre empresas a partir de 2028. A Receita Federal confirmou a informação. O prazo original era início de 2027. O subsecretário Juliano Neves explicou que o sistema vai estar pronto em 2027, mas vai funcionar primeiro de forma opcional, integrando o meio de pagamento por vez. São mais de 200 instituições financeiras que precisam se conectar à plataforma e esse processo vai ser gradual ao longo de 2027. Só depois disso, o mecanismo vira obrigação. O Supremo Tribunal Federal recebe entre os dias 1º e 3 de setembro especialistas do direito, magistrados e professores do Brasil, da Itália e da Espanha. A programação reúne dois eventos internacionais com debates sobre inteligência artificial, independência das cortes, direitos fundamentais e democracia. No dia 1º, acontece o 2º Seminário Brasil-Itália sobre Sistemas de Justiça e Democracia. A abertura é às 8h30 com o presidente do STF, ministro Edson Fachin, e o italiano Roberto Romboli, do Conselho Superior da Magistratura da Itália. Às 9 horas, o ministro Gilmar Mendes faz a conferência de abertura. Nos dias 2 e 3, a 17ª Jornada Ítalo-Hispano-Brasileira de Direito Público debate resistência democrática e justiça constitucional, com sessões sobre separação de poderes, direitos fundamentais e integridade eleitoral. 5 das maiores redes de varejo brasileiro fecharam mais de 1.100 lojas desde o fim de 2022. Casas Bahia, Americanas, Carrefour, Marisa e Magazine Luiza reduziram suas unidades físicas, enquanto o comércio pela internet avançava. Só a Casas Bahia pode chegar a 400 lojas a menos em menos de 4 anos, em meio a uma dívida de 17 bilhões de reais na recuperação judicial. As vendas online movimentaram 423 bilhões de reais em 2025, alta de 21%, e já respondem por quase 30% de todo o varejo nacional, com Mercado Livre, Shopee e Amazon na liderança. Especialistas alertam que fechar lojas reduz custos, mas não resolve dívidas nem um modelo de negócio que ficou para trás. O agronegócio brasileiro deve movimentar 3,13 trilhões de reais em 2026, o que representa 22,8% do PIB do país. Mas o ano deve ser desigual entre os ramos do setor. A agricultura pode recuar 13,7%, com queda de 21% só nas atividades dentro das propriedades rurais, por conta da desvalorização dos produtos agropecuários e dos custos ainda elevados. Já a pecuária caminha na direção contrária, com crescimento projetado de 2,8% e PIB estimado em 1,25 trilhão de reais, puxado pela agroindústria e pelos agrosserviços. Os dados são do Radar Macroeconômico da FAESP, elaborado com o CPEA e a CNA. O setor emprega 7,9 milhões de trabalhadores diretos no campo.
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1: 11 horas e 24 minutos. Damaris Furquim está com a gente na live também pelo rádio. Ah, pelo rádio tem muitos ouvintes. E olha só, você que quer doar sangue, salvar vidas, hoje tem a coleta, né, noturna. Para o pessoal que não tem como ir durante a semana ali no Hemocentro, eles realizam as coletas noturnas. E hoje é dia, hoje de 31 de agosto, é a última coleta de agosto, a partir das 18 horas até as 9 da noite. Os interessados em doar devem apresentar um documento oficial com foto, ter a idade mínima de 16 e máxima de 69 anos, pesar mais de 50 quilos e estar bem de saúde. Hoje, então, às 18 horas, coleta noturna no Hemocentro. Vamos para um breve intervalo e a gente já volta falando da ETEC aqui de Bebedouro, que está participando da 21ª Escola de Inovadores 2026, daqui a pouquinho.
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3: 11 horas e 31 minutos, Rotativa RB no site, na live, no rádio, tá fora do ar, mas o pessoal que tá aí pelo site, pela live, tá acompanhando as notícias, tá? Olha só, a ETEC, professor Idizuki, ETEC de Bebedouro, está participando da 21ª Escola de Inovadores 2026. E a professora Luzia Corsini Dejavit, ela explica para a gente o que é esse evento.
4: Olá, pessoal. Eu sou Luzia Corsini Dejavit, professora da ETEC de Bebedouro e também facilitadora da agência Inova Paula Souza. Quero, neste momento, convidar todos os alunos da ETEC, ex-alunos e também a comunidade de Bebedouro e região para participarem da 21ª Escola de Inovadores, um programa incrível do Centro Paula Souza, que é voltado ao desenvolvimento da criatividade, iniciativa, inovação e capacidade de transformar ideias em soluções reais, sem pagar nada por isso e podendo ser realizado do conforto da sua casa, já que é à distância. A Escola de Inovadores é uma oportunidade única para quem quer aprender a empreender, criar projetos e fazer a diferença. E o melhor, não é necessário ter uma empresa aberta ou uma ideia já pronta. Basta ter vontade de aprender e inovar. O programa é aberto a estudantes, ex-estudantes e à comunidade em geral. E é ideal para quem se interessa por inovação, criatividade, empreendedorismo e desenvolvimento de projetos. A jornada, ela é dividida em 4 etapas: movimento, missão, impacto, hubs, que são as comunidades temáticas com diversas trilhas, tais como juventude transformadora, afro-startup, impacto, herdeiras, legado ativo e economia criativa. Durante o programa, você vai acompanhar a plataforma, acessar os módulos e concluir as atividades dentro dos prazos estipulados. As inscrições, prestem bem atenção, vão até 9 de outubro e todas as atividades devem ser concluídas até 30 de novembro de 2026. O Plano dos Sonhos, que também é uma das partes mais inspiradoras do programa, será liberado em 10 de novembro. E o encerramento oficial acontecerá em 27 de dezembro, com a entrega dos certificados.

0: Então, se você quer transformar suas ideias em realidade e fazer parte de uma rede de pessoas inovadoras, não perca essa oportunidade. A 21ª Escola de Inovadoras é o espaço ideal para quem acredita que o futuro se constrói com criatividade, com colaboração e propósito. Eu, professora Luzia Corsini Dejavid, estarei à disposição para tirar dúvidas e ajudar vocês a se inscreverem. 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E não se esqueçam, aproveitem também uma outra oportunidade tão importante quanto, que é conhecer os cursos da ETEC de Bebedouro, ensino médio e técnico de altíssima qualidade. 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As inscrições começarão em 2 de setembro até 3 de novembro de 2026. A prova será realizada no dia 6 de dezembro de 2026, às 13h30. As inscrições serão feitas através do site www.vestibulinho.etec.sp.gov.br. 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Um abraço a cada um de vocês.
1: Obrigada, professora Luzia. Sucesso aí a toda a equipe da ETEC, gente. Quantos cursos de graça. Vale a pena conhecer, fazer parte, viu? 11h36, Antônia Cleusa Devat está aí, Soninha Martins na live também, Damaris Furquim. E agora a gente vai ouvir o Dr. Júnior Galvão, advogado. O Jornal Nacional, na Globo, né, realizou a sabatina com os principais candidatos à presidência. E o Dr. Júnior, ele quer falar agora sobre a participação do candidato Lula, que disse que não conhecia a lobista Roberta Luxinger, que tem contato com o Careca do INSS, seu filho Lulinha e fotos com o próprio presidente. Vamos ouvir o Dr. Júnior Galvão.
2: Bom dia aos ouvintes da Rotativa. A revista Veja, o Jornal Nacional, da Rede Globo e vários outros órgãos de imprensa nacionais repercutiram a entrevista do presidente Lula no programa que o Jornal Nacional estava entrevistando os candidatos a presidente da República. Nessa entrevista, o presidente Lula, quando indagado sobre a senhora Roberta Luxinger, que é investigada na fraude do INSS, por ser lobista e amiga do Careca do INSS e também do filho do presidente Lula, o famoso Lulinha, que reside na Espanha. Segundo as investigações, existiam uma somatória de interesses dessas pessoas para facilitar a liberação de contratos e dinheiro do governo federal para políticos e também o tráfico de influência para sindicatos, federações e instituições que faziam os descontos sem autorização dos aposentados junto ao INSS. Esta Roberta tinha nas suas redes sociais fotos e muitas fotos em relações íntimas, em inaugurações, jantares, com o presidente Lula e também com ministros do STF, como Alexandre de Moraes, como Flávio Dino, como Fernando, como Zanin, advogado de Lula. Enfim, era uma pessoa de conhecimento da cúpula do Partido dos Trabalhadores. Pasmem, na entrevista o presidente Lula falou que não a conhecia e que nunca havia tido contato com ela. Uma mentira. Temos que falar desta forma. Foi uma mentira. Ela tem um grupo de WhatsApp, que eu falei a semana passada, chamado de musaranho, que representa um tipo de mamífero parecido com um rato, aonde ela, o Lulinha e mais um outro terceiro amigo também do filho do presidente, falavam abertamente sobre receber pessoas no gabinete da presidência da República, sobre as influências que ele tinha no governo. Realmente ficou muito chato isso para o presidente da República e demonstra que, na verdade, lá em Brasília, quando a pessoa necessita de uma ou outra, mantém-se a aparência. Quando esta pessoa se envolve e demonstra que realmente tem problemas com a justiça, simplesmente fala que não conhece, que não sabe. Esse não saber, esse não conhecer, é que deixa a gente espantado. Temos que entender, e a justiça também, e os tribunais, que não tem como desqualificar uma situação pretérita, aonde existe uma relação de intimidade entre esta Lutfinger e o filho do presidente. São fotos, são matérias jornalísticas, são momentos vividos juntos, e mesmo assim diz que não conhece. Me desculpem, mas isso não é papel de um presidente da República.
1: Obrigada, doutor Júnior Galvão, mais uma vez pela sua participação aqui na Rotativa. São 11 horas e 40 minutos. Vamos com as notícias agora da GCM, da polícia, da região. Da GCM, nós temos aqui a captura de procurado pela Justiça. Foi na última sexta-feira, dia 28. A Guarda Civil Municipal realizou a captura de um homem foragido da Justiça na rua Laudelina da Silva Pupo, no Jardim Canadá. Durante patrulhamento preventivo pela região, a equipe avistou o indivíduo identificado pelas iniciais AEC, que já era conhecido nos meios policiais pela prática constante de furtos. Ao consultarem o Banco Nacional de Mandado de Prisão, os guardas confirmaram a existência de um mandado de prisão em aberto contra ele. Foi dado a voz de prisão ao indivíduo, ele foi encaminhado inicialmente à unidade de pronto atendimento UPA do Hospital Municipal para a realização do exame de corpo de delito, em seguida foi conduzido ao plantão de polícia judiciária, onde foi a autoridade de plantão ratificou a prisão dada pelos GCMs, permanecendo o indivíduo à disposição da justiça. Temos aqui também a Guarda Municipal detendo o autor de agressão, lesão corporal e resistência. Esse indivíduo foi detido, identificado pelas iniciais JSBS, por agressão e resistência na noite de ontem, dia 30, na Praça Carlos Gomes. A ação ocorreu durante o patrulhamento de um evento ali na região do Lago Artificial. Os agentes foram acionados por testemunhas para conter uma briga no próximo ali ao evento. E no local, populares apontaram o autor da agressão. Durante a abordagem e a tentativa de algemação, o suspeito reagiu de forma brusca e fugiu a pé. Após perseguição por diversas vias, os guardas conseguiram cercar e conter o indivíduo na rua João Leite de Camargo, ali nas proximidades. Foi necessário o uso de força moderada para imobilizar o homem, que resistia ativamente à prisão. O agressor foi levado ao Hospital Municipal para exames de corpo de delito e em seguida encaminhado à delegacia de polícia, onde foi registrado o boletim de ocorrência e posteriormente foi liberado. Temos a notícia também da GCM de um indivíduo que foi preso em flagrante após furtar farmácia. Esse indivíduo foi preso então em flagrante no domingo, dia 30, ontem, suspeito de furtar um estabelecimento comercial na área central de Bebedouro. A equipe da GCM foi informada que um indivíduo identificado pelas iniciais GHB havia furtado uma farmácia e, diante das características, realizou o patrulhamento em vista, logrando êxito em localizá-lo no bairro Santa Terezinha. E durante a busca pessoal foram encontrados no bolso do suspeito dois cosméticos da marca L'Oréal, avaliados em cerca de R$100. Questionado, o homem confessou o crime imediatamente. O responsável pela farmácia reconheceu os produtos e relatou aos guardas civis que o envolvido é conhecido por frequentar o local em outras ocasiões para tentar cometer o mesmo tipo de delito. Diante disso, os guardas deram voz de prisão ao indivíduo e a ocorrência foi encaminhada ao plantão policial, onde a autoridade de polícia judiciária ratificou a prisão em flagrante do autor pelo crime de furto. Os cosméticos foram apreendidos e devolvidos integralmente ao comércio. O homem permanece preso à disposição da justiça. Da Guarda Civil, temos essa notícia também, que a Guarda Civil localiza a motocicleta furtada. Então, localizou uma motocicleta GCM que havia sido furtada no dia 27 agora de agosto. A equipe do CIS foi acionada após informações sobre uma motocicleta que estaria aparentemente abandonada na rua Francisco Inácio. E no local, os agentes realizaram a consulta do veículo e constataram que se tratava de uma motocicleta com queixa de furto registrada na noite anterior. O proprietário foi localizado e compareceu ao endereço. Ele relatou que havia estacionado a motocicleta nas proximidades da FATEC e, ao retornar, percebeu que o veículo havia sido furtado. Após as verificações necessárias e a devida qualificação do proprietário, a motocicleta foi entregue ao seu legítimo proprietário. Que sorte, hein? E temos a notícia também do incêndio na rodovia ontem, atuação rápida e integrada que garantiu a segurança da ocorrência. Então, a Defesa Civil e o Corpo de Bombeiros atuaram, né, prontamente no combate a um incêndio em uma empresa de bebedouro especializada em rodas, pneus para caminhões e implementos agrícolas. A operação também contou com o importante apoio das empresas integrantes aí da RINEM, que é a Rede Integrada de Emergência, cuja atuação conjunta foi fundamental para reforçar o combate às chamas e garantir uma resposta ainda mais eficiente. Graças ao trabalho coordenado de todas as equipes envolvidas, o incêndio foi controlado com segurança, evitando que o fogo se propagasse e causasse danos ainda maiores. Felizmente, ninguém ficou ferido. Parabenizamos aí todos os profissionais e empresas que atuaram na ocorrência, né, pelo comprometimento, preparo e espírito de cooperação, demonstrando aí a força de integração em prol da segurança da nossa população. Temos a notícia da Polícia Civil, que investiga e prende uma mulher por tráfico de drogas em Monte Azul Paulista. Então, a Polícia Civil, aí por meio da Delegacia de Polícia de Monte Azul, prendeu em flagrante uma mulher por tráfico de drogas na noite de sexta-feira em Monte Azul. A prisão ocorreu durante o cumprimento de mandado de busca e apreensão, expedido pela Justiça após representação do delegado de polícia responsável pela investigação, o Dr. Flávio Martins Vilela Tavares. E durante as buscas foram apreendidos aproximadamente 70 gramas de cocaína, uma balança de precisão e dinheiro. Diante dos elementos encontrados, MVAS foi presa em flagrante por tráfico de drogas e encaminhada à cadeia pública de Bebedouro, permanecendo à disposição da Justiça. A ação contou com o apoio da Polícia Militar, Guarda Civil Municipal, Diretoria Municipal de Segurança. A Polícia Civil reforça seu compromisso com o combate ao tráfico de drogas e com a repressão qualificada à criminalidade no município. A notícia triste da região, que morre em Ribeirão Preto Marcelo Gasparini, da dupla com o irmão gêmeo Maurício, né? Cantor sertanejo Marcelo Gasparini, da dupla com o irmão gêmeo, o vereador Maurício, morreu na madrugada desta segunda-feira, 31. Ele tinha 54 anos e lutava contra um câncer. A doença foi descoberta após uma infecção bacteriana em fevereiro deste ano. Marcelo era casado e tinha um filho. Em nota, a família do cantor agradeceu as manifestações de carinho, solidariedade e orações recebidas e pediu respeito à privacidade. O velório ocorreu na manhã de hoje, no Velório da Paz. O corpo de Marcelo deve ser sepultado hoje, por volta das 3 da tarde, no cemitério Bom Pastor. E o Marcelo revelou o diagnóstico de leucemia mieloide aguda aos seguidores em fevereiro deste ano e pediu orações. Após exames revelarem a doença, ele começou o tratamento médico e compartilhava com o público parte da rotina. A publicação gerou uma onda de mensagens de apoio ao cantor. Ele também passou por um transplante de medula óssea. O irmão gêmeo, o vereador Maurício Gasparini, foi o doador. Marcelo era empresário e tinha graduação em Direito, mas foi na música que se encontrou. Ao lado do irmão, construiu uma parceria de sucesso que começou quando os dois ainda eram jovens. A dupla sertaneja se apresentou em diferentes regiões do país e fazia parte do Clube da Viola. Ah, temos a notícia também importante da audiência sobre morte de Natália Garnica, que acontece hoje à tarde e pode definir ida de mãe a júri popular. Então, Elizabeth Rabassa é acusada, né, de envenenar a própria filha em Pontal. Ela está presa e nega participação no crime. A justiça realiza, então, hoje, à 1:30 da tarde, a audiência de instrução do processo que apura a morte da médica veterinária Natália Garnica em Pontal. E a principal acusada é a mãe da vítima, né? Elizabeth Rabassa. Nesta etapa do processo, então, testemunhas são ouvidas e provas apresentadas pela acusação e pela defesa são analisadas e, ao final, a justiça deverá avaliar se há elementos suficientes para que Elizabeth seja levada a júri popular. Natália morreu em fevereiro de 2025. Na ocasião, a morte foi inicialmente registrada como natural. No entanto, após a exumação do corpo, exames realizados pelo Instituto Médico Legal apontaram a presença de veneno de rato no organismo da vítima. E Elizabeth está presa na penitenciária feminina de Tremembé há pouco mais de um ano e nega ter cometido o crime. As investigações sobre a morte de Natália ganharam força durante a apuração do assassinato da Larissa Rodrigues, a professora de Pilates e nora da Elizabeth. Todo mundo acompanhou esse caso, né? Larissa também morreu após ser envenenada com um chumbinho. Elizabeth e o filho, o Luiz Antônio Garnica, que era marido da Larissa, né, foram denunciados pelo Ministério Público e respondem pelo crime de feminicídio qualificado. Os dois negam as acusações. A audiência desta segunda-feira será, então, um dos principais momentos do processo e poderá ajudar a justiça a definir os próximos passos do caso. Vamos agora para as últimas do esporte com o apresentador De Luca. Vamos lá?
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4: Gol! E no ar por aqui, começando mais uma edição das últimas do esporte, com todas as informações de tudo que rola no mundo da bola. É só aumentar o som e curtir aqui na programação no Melhor. Eu sou o De Luca, juntos nessa segunda-feira, dia 31 de agosto.
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4: Vamos começar já fazendo aquele giro pelos principais campeonatos. No sábado, pela Série A, Atlético de Minas derrota a Vitória por 2-1. Reinier e Thiago Borbas marcaram. Eric descontou. São Paulo vence o Bragantino por 2-1. Luciano e Gustavo Santana marcaram, Fernando descontou. Vasco domina Cruzeiro e vence após 8 rodadas. Tietê, Lucas Freitas e David marcaram os gols da vitória. Felipe Moraes descontou.
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4: No sábado, pela Série B, Cuiabá marca no fim, vence o Botafogo de São Paulo por 2-1. No domingo, América de Minas vence Garotada da Ponte Preta por 2-0. Com gol no último lance, Atlético de Goiás bate o Avaí por 1-0. CRB vence o Criciúma por 2-1. Vila Nova vence o Ceará por 2-0.
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4: Atlético do Paraná e Fluminense empataram em 3-3 ontem pela 25ª rodada do Brasileirão na Arena da Baixada em Curitiba. O Flu chegou a virar o placar no segundo tempo, mas o Furacão empatou nos acréscimos com pênalti e o tricolor não teve como reagir. Hulk marcou e deu assistência. Canob e Ignacio também balançaram a rede pelo Flu. Pelo Atlético, os gols foram de Leozinho, Benavides e Viveiros. O Atlético do Paraná ficou em terceiro lugar com 45 pontos, enquanto o Fluminense fica em quarto com 42.
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4: O Flamengo voltou a vencer no Brasileirão ontem. O rubro-negro bateu um Botafogo por 3-0 no Maracanã pela 25ª rodada da Série A. Samuel Lino foi o destaque da partida, marcando 2 gols e participando do terceiro anotado por Carrascal. Com o resultado, o Flamengo foi a 48 pontos e ficou a 4 do líder Palmeiras. O Botafogo segue em má fase, na 12ª posição com 30. Tô de volta daqui a pouquinho já trazendo muito mais por aqui. Fique ligado.
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1: Falando um pouco mais de esportes, dia 29 de agosto, o futsal de Bebedouro jogou em São João da Boa Vista contra o time do Reio, né? Pela Liga Paulista. O resultado? Bebedouro 5, Reio Futsal 3. O próximo jogo, né, da equipe de Bebedouro será no ginásio Sérgio Batista Zaccarelli, PCB Velha, quinta-feira agora, dia 3 de setembro, às 9 da noite, pela Copa Aper. A equipe de Bebedouro conta com o apoio da Prefeitura por meio da Secretaria Municipal de Esporte e Lazer. Elza Florindo está com a gente na live, Tatiana Batista, Maria Iraides Argiona também. Grande abraço a todos, né? Ah, temos aí pelo rádio vários ouvintes também, como Antônia Pavini, Roger Pipas, grande abraço. 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
1: 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Nilva tá acompanhando a gente no site, na live, né? Infelizmente, pelo rádio tá fora do ar, só site live. Breve intervalo na sequência, horário político, né? Obrigatório. E aí a gente retorna às 12h25.
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7: São 12 horas e 34 minutos. Nós temos a notícia de Barretos, da final da Festa do Peão. Em final só de brasileiros, Peão do Paraná supera favoritos e é campeão do Rodeio Internacional de Barretos 2026. O peão Assírio José Dias, de Sertanópolis, no Paraná, sagrou-se campeão do Rodeio Internacional de Barretos. A vitória aconteceu na noite de ontem, último dia da Festa do

0: campeão de Barretos e o Assírio superou nomes apontados como favoritos ao título ao parar no touro Metanol da companhia Escatolim. A final foi disputada ponto a ponto e todos os competidores chegaram à última rodada com chances de vitória. O Rodeio Internacional reuniu alguns dos principais nomes da montaria em touros do Brasil, além de atletas dos Estados Unidos, da Austrália e do México. A rodada decisiva, no entanto, teve apenas brasileiros e o Assírio entrou na final na liderança e foi o último competidor a montar. Para retomar a primeira colocação e garantir o título, precisava alcançar pelo menos 85,75 pontos. O paranaense foi além ao permanecer os 8 segundos sobre Metanol, né? E receber 90 pontos dos jurados. O segundo lugar ficou com Gabriel Henrique Silva, jovem atleta de Lagoa Formosa, em Minas Gerais, com 90,50 pontos, a maior nota da noite. Ele saltou da quinta para a segunda colocação. Gabriel foi um dos destaques do rodeio neste ano, ao conquistar também a etapa de Barretos da PBR Brasil. Tricampeão do The American, João Ricardo Vieira terminou em terceiro lugar. Um dos favoritos desta edição, ele buscava o título inédito em Barretos. O peão precisou realizar 3 saídas, porque os 2 primeiros touros não ofereceram condições adequadas para a montaria. E na terceira tentativa, o João parou no touro Starlink e recebeu 87,75 pontos. Então, o campeão, o Assírio José Dias, recebeu 300 mil reais e a tão sonhada fivela dourada do Rodeio Internacional. São 12 horas e 36 minutos.
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0: Hoje nós temos o dólar comercial custando 5,18, o dólar turismo 5,36, cotação do euro R$6,02, o grama do ouro R$756,01 e Bitcoin, moeda digital, R$405,707,90.
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3: A segunda-feira, dia 31 de agosto, será de variação de nebulosidade na região sudeste. Em São Paulo, muitas nuvens predominam, com possibilidade de chuva isolada em áreas do oeste e sudoeste do estado. Na capital, as temperaturas variam entre 20 e 36 graus. No Rio de Janeiro, o céu também fica com muitas nuvens e há possibilidade de chuva isolada no sul. Na capital, a mínima é de 16 e a máxima de 32 graus. Em Minas Gerais, a previsão é de poucas nuvens em grande parte do estado. Belo Horizonte registra entre 16 e 32 graus. No Espírito Santo, poucas nuvens também predominam. Em Vitória, os termômetros variam de 21 a 30 graus. As informações são do Instituto Nacional de Meteorologia. Viviane Bessa, o tempo e a temperatura.
0: A previsão do tempo para Bebedouro hoje, segunda-feira, dia 31 de agosto, sol com aumento de nuvens ao longo do dia. À noite, ocorrem pancadas de chuva, viu? A mínima é de 22, a máxima é de 36 graus. Neste momento na cidade de Coração, 33 graus. Vamos para um breve intervalo, na sequência, 5 minutos com Alexandre Garcia.
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5: Olá, amigos de Bebedouro. Bom dia, ouvintes da RB 88.3 FM. Bom dia. No nosso encontro de hoje, um assunto que é recorrente, né? O desrespeito do Supremo à própria Constituição. E Lula agora parece que não encontraram dinheiro público no financiamento do filme Dark Horse. Lula agora vai ter que arcar sozinho com o ônus do filho. Ele está fazendo lobby para o filho, que é lobista, né? Conversa com o advogado do filho. Agora dizem que ele mandou o diretor da Polícia Federal buscar uma conversa com André Mendonça. Eu não sei que conversa é essa, qual é o interesse. Por que que o chefe do Poder Executivo está preocupado com desvios, com venda de influência, tráfico de influência e investigações sobre tudo isso no Supremo? Claro que se ele está preocupado, ele tem algum interesse. E o interesse é paternal, certamente. Ontem, o aeroporto Santos Dumont ficou fechado porque um jatinho saiu da pista no pouso e parou no gramado. Era um Phenom, Phenom 100. É de 2009 esse jatinho. É fabricado pela Embraer. Estava só o piloto e provavelmente o copiloto, né? Mas, será a boa notícia disso? A Embraer homologou agora o 300, o Phenom 300 EV. Está certificado pela ANAC, pela americana, a FAA, né? E a EASA, que é da Europa. Ou seja, esse jato está homologado para ser vendido para a Europa, Estados Unidos. E sabem o que ele faz? Ele pousa sozinho. Provavelmente não sairia da pista, né? Se fosse esse modelo 300 EV, né? EcoVitor. Porque, às vezes, o piloto se atrapalha ou tem um vento diferente, né? E ali, Santos Dumont é um porta-aviões, né? É pousar ou decolar com o espaço que tem. Mas, de novo, voltando ao Phenom 300 EV, que é um orgulho. Eu digo orgulho porque eu acompanhei o Osiris Silva quando ele estava buscando motores para equipar os aviões, estava criando a Embraer. Né? Agora, esse jatinho tem Pratt & Whitney, duas turbinas. Ele voa a 860 km por hora, tem uma autonomia de quase 4 mil quilômetros, né? E custa 70 milhões. Ele pode ter de 7 a 11 passageiros, o 300. Teve um único acidente, o Fannin. Eu nem sei se foi acidente. Foi na Inglaterra, porque só morreu o piloto e três passageiros, parentes do Bin Laden. Bom, mais uma notícia que não é política. Um brasileiro é o recordista mundial de 400 metros com barreiras, que ele fez em menos de 46 segundos. O Alisson dos Santos foi em Zurique, num certame de atletismo lá. O recorde estava com as Olimpíadas de Tóquio de 2021. Ele superou o recorde. Alisson dos Santos. Muito bom. Gente, essa do juiz Eduardo Appio, o juiz federal que substituiu o Sérgio Moro, e fez e desfez muita coisa. Ele agora está afastado. O afastamento foi confirmado pelo Tribunal Regional de Porto Alegre, federal. Terrível, né? Foi filmado. As imagens estão lá, ao vivo. Ele pensando que era muito vivo, furtando champanhe. Francesa, claro, senão não seria champanhe. Duas garrafas de Moët e Chandon. Dizem que custam uns R$400 cada uma. Espumante gaúcho é tão bom quanto, e é bem mais barato. Mas, gente, um juiz federal furtando mercadoria no supermercado flagrado em Blumenau. Isso tem que... Não basta o afastamento. Meu Deus, eu acho que a própria publicação da notícia, né? A gente pensa, puxa, esse sujeito mora no mesmo país que eu, está sob as mesmas leis que eu, e é um juiz de direito. Ele deveria ser um juiz, é o supremo exemplo de cumprimento das leis e da ética e da moral. Por isso eu digo, nossa crise é moral, veja no Supremo. Está lá a Constituição, são guardiões da Constituição, está lá. A gente lê a Constituição e vê o que o juiz fez. Veja só, por exemplo, nessa questão das terras indígenas. Eu não sei se é o 351... o número, mas está lá escrito que são indígenas as terras que ocupam. Ou seja, não é o que vierem a ocupar, é o que tiveram ocupado. São as terras que ocupam no dia da promulgação da Constituição. Mas estão mudando. Ou, inclusive, o Congresso teve que fazer a lei para evitar que o Supremo fingisse que não sabia tempo de verbo. Mas é incrível. E agora a gente tem essa questão desse juiz. E, por fim, o registro, né? Terremoto lá no Tibete. Provavelmente foi isso que soltou geleira, né, e que causou essa tragédia toda. Agora, vocês notaram como a mídia brasileira está usando isso para não falar de Lulinha, né, que agora estão anunciando aí que não encontraram nenhum dinheiro público no filme do Bolsonaro, no Dark Horse. Então só vai restar discutir Vorcaro em outros setores. Né, por ali... Não vai dar, a não ser que Flávio chamou o Vorcaro de irmão e tal para cobrar o patrocínio, mas é um patrocínio privado. Uhum. Não tem nada da Lei Rouanet. E aí o Lula está sendo o lobista do filho que é lobista, né? Porque fala com o advogado do filho, agora dizem que está recomendando que o diretor da Polícia Federal procure o ministro André Mendonça para conversar. Tem jornal que não entendeu, diz que Lula mandou fazer uma reunião entre André Mendonça e o diretor da Polícia Federal. Será que algum jornalista acha que Lula manda em ministro do Supremo? Começar que isso é impossível, porque o artigo 2º da Constituição diz que os poderes são harmônicos e independentes. Eu sei que o Supremo não liga muito para isso, né, e se mete a legislar, está fazendo até nova Constituição, né? Pensam que são constituintes. É incrível.
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8: 12 horas e 59 minutos, chegamos ao final da Rotativa RB. O Carlos Alberto dos Santos esteve com a gente na live, a Isabel Camargo, a Leandra Carneiro Batista, a Elza Florinda, enfim. Agradecer todos os nossos ouvintes queridos e os ouvintes pelo rádio. E o pessoal vai continuar, porque o Silvinho chegou aqui com tudo, gente, para comandar a tarde, começar bem a semana, terminar o mês de agosto, como diz o Silvinho. Tchau, agosto! Que venha setembro, amanhã. Eita, até amanhã, pessoal. Tchau, tchau.
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1: Muito bem, boa tarde a você, menina, boa tarde a você, menino. Como é que vocês estão aí? Tudo legalzinho, de bem com a vida? Ana mais gostosa, ainda mais ouvida. Estamos chegando, né? Olha que delícia. Pensei que hoje ia ser dia 1º de setembro, rapaziada. Dia 31 de agosto, ano de 2026. Obrigado a você pelo carinho, audiência, companhia, ligadinho na melhor, na mais gostosa, na mais ouvida. Até as 16 horas comigo, Silvio, locutor aí, né? O príncipe das tardes, chegando a partir de agora para ficar na sua companhia de bem com a vida, com certeza, beleza? Muito obrigado a você pelo carinho, pela audiência, pela companhia, pela preferência. Parabéns a você que completa mais um ninho de vida hoje. Saúde, paz, amor, carinho pra você, certinho? Negócio é o seguinte, hein? Vamos começar bem. Eu quero começar já falando com você aí no nosso WhatsApp 996018304, beleza? 996018304. Manda seu alô aí pra gente. A gente coloca no ar pra você com aquele carinho todo especial, certinho? Ó, parabéns, viu? Saúde, paz, meu carinho pra você. A CRB FM de Bebedouro do São Paulo, Brasil para o mundo, 88.3, de muita alegria, bebê. Vamos começar então com a nossa primeira, chegando pra detonar legal aí, ó.
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1: Que legal, Júlio Silva mandando um áudio, o Fernandinho eletricista já na sintonia, mandando aqui, né, aquele joinha todo legalzinho, todo especial. E pra você que tá aí comigo, bora então curtir a minha primeira, chegando com Hungria e Luísa Sonza, Quase Voltei. Boa tarde você na RB FM, chama bebê, vem comigo. Eu cheguei, boa tarde, vem comigo, vem.

0: Hungria e Luiz na Sonza, quase voltei, né? Pra você ligadinho aqui na melhor, meu amigo Júlio Silva. Tá aqui, quer pedir uma música pro Bigode, né? Ô Julião, boa tarde, meu querido. Fala comigo, meu parceiro.
1: Fala, Silvinho. Você tá bom, companheiro?
0: Tudo bem, meu irmão?
1: Ô, Silvinho.
0: Oh.
1: Rapaz, eu vou te falar. O Bigode, ele não quer saber se o serviço tá difícil de fazer. Ele tem pressa de acabar o serviço.
0: Olha, rapaz.
1: O cara é difícil, hein?
0: É o cara, Silvinho. É o cara mesmo.
1: Vamos fazer uma coisa?
0: Vamos.
1: Sabe aquela música do Rodolfo ET? A da panela de pressão? Coloca em homenagem ao Bigode.
0: Beleza.
1: Pra ele ver que com pressão, pra ele ver se vai esquentar mesmo as coisas. Valeu, Silvinho.
0: Beleza.
1: Tchau, um abraço. Obrigado.
0: Valeu. Ô, Julião, um abraço a você, um abraço pro Bigode também. Wesley Pintor, fala comigo, Wesley.
2: Boa tarde, Silvinho, beleza?
0: E aí?
2: Fala, Wesley.
0: Bom.
2: Estamos aqui na audiência, aqui no Delúcia.
0: Opa.
2: Na luta diária, graças a Deus, mais uma semana abençoada se iniciando.
0: Que assim seja,
2: Silvinho,
0: hein?
2: Silvinho, toca pra nós aí. Matheus e Cauã, Os Anjos Cantam.
0: Legal, hein?
2: Eu ofereço pra você e todos os ouvintes aí. RB, a nossa paixão é você.
0: Falou, meu querido, deixa o som estralar aí, que eu tô ouvindo que o som tá alto aí, hein? Deixa a vizinhança curtir a RB por tabela aí, beleza? Combinado, meu amigo, tamo junto e misturado, viu? Uma ótima semana pra você, uma ótima segunda-feira, abençoada por Deus, cheinha de bênçãos, né? Que sejam realizadas pelo poder do nosso Deus Todo-Poderoso, viu? Que assim seja pra você e pra todos que estão aqui na sintonia da RB.
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0: É de Brito e Samuel, Romance Rosa.
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0: boa tarde.
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0: Aí, ó.

0: Alô Wesley, tá aí ó, é o Jorge Mateus, os anjos cantam pra você ligadinho aqui, viu meu garoto? Um abraço a você, brigadão pelo seu carinho, audiência, companhia ligadinho aqui na Melhor. Tamo junto? Pessoal, lembrando, em Mega Sena Concurso 3051, confira os números sorteados daqui a pouquinho. Eu falo pra você, 1h29 agora, já tem mais sorteio, ou mais sorteio não, mas já tem mais música pra você. Sorteio, vamos ver se a gente ganha alguma coisa aqui pra sortear ainda hoje, fechou? Fica ligado aí, ó.
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5: Meninos e meninas, o negócio é o seguinte: o sorteio do concurso 3051 da Mega Sena foi realizado neste domingo, dia 30, em São Paulo, né? Os números sorteados: 11, 15, 20, 21, 38 e 48. Pessoal, nenhuma aposta acertou as 6 dezenas. Segundo a Caixa Econômica, 35 apostas acertaram a quina e levaram R$ 55.635,04 cada, viu? Outras 2.706 apostas acertaram 4 números e levaram R$ 1.186,14 cada. O prêmio do próximo sorteio está estimado, olha, gente, para 36 milhões de reais, certinho? 1h34 agora.
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1: Meninos e meninas, ontem eu acabei assistindo o clássico, né? Santos e Corinthians, Corinthians e Santos. Por sinal, um belo jogo, um jogo bom demais de se assistir, né? Jogado na raça, na bola, Neymar fazendo a diferença, Memphis do lado do Corinthians, e foi muito legal. Única coisa que a gente fica triste, né, e que os verdadeiros corintianos não podem aceitar, é o que fizeram com aquele garotinho que pediu a camisa do ídolo Neymar. Não é do jogador Neymar, é seu ídolo Neymar. Assim como o Neymar poderia estar no Corinthians, poderia estar no Palmeiras, poderia estar no São Paulo, no Bayern de Munique, na Roma, na Inglaterra, na Inter de Bebedouro, né? O que ele queria naquele momento? Guardar a camisa do seu ídolo, mesmo sendo corintiano, né? Ele pediu a camisa para o ídolo Neymar. E o Neymar, mais do que justo, foi e presenteou esse garoto.

0: se não me engano, de 10 anos, né? Eu tô lendo uma notícia aqui, olha só. Os que agrediram esse menino nunca representaram e nem irão representar a torcida do Corinthians. Sempre digo, né, que são pessoas baderneiras transvestidas de torcedores. E que essas pessoas têm que perder, que o futebol muitos têm, né? Tem que ser proibido de frequentar estádios de futebol, não é verdade? Principalmente crianças que têm ídolos fora do seu time de coração. E mesmo que o seu ídolo jogue em um time rival, ela não deixa de torcer para o seu time de coração. Muita força a esse menino e a sua família que o E que o Corinthians puna de verdade os arruaceiros com o exemplo de rigor. Pessoal, não tem nada a ver uma coisa com a outra. É a mesma coisa se, de repente, um jogador, um menino do Corinthians, do Santos, pedisse a camisa do Memphis ou qualquer outro jogador, né? Ou do São Paulo. Gente, pelo amor de Deus, Corinthians é Corinthians, Santos é Santos, São Paulo é São Paulo, Palmeiras é Palmeiras. Crianças têm seus ídolos. E ponto. Na minha época, eu sou santista, mas eu torcia pro Zico, um big de um jogador do Flamengo. Não é verdade? Além do Pelé e outros jogadores. Não vamos fazer isso com a nossa juventude, com nossas crianças, né? Não vamos oprimi-las, não vamos bater nelas, não vamos xingá-las, porque ela pegou a camisa do time rival. Isso porque o Santos ganhou de 1-0. E se fosse o Corinthians ganhando de 1-0? Será que seria a mesma receptividade para essa criança? Será que seria esse mesmo assunto? Poxa, gente, pelo amor de Deus, né? Não é porque, de repente, a pessoa, o Silvinho trabalha na rádio Bebedouro, né? Mas uma pessoa de uma outra rádio, que é uma camisa da rádio Bebedouro, para colocar, mesmo o Silvinho não trabalhando lá. Qual é o problema? É criança, 10 anos, tá lá curtindo o futebol, curtindo ali, vendo o seu time jogar, mesmo perdendo de 1-0, que foi um jogão de bola. Mas o que ela queria era apenas guardar uma recordação do seu ídolo chamado Neymar Júnior. Nada mais do que isso. Então, pessoal, por favor, vamos separar, né, as coisas. Deixa as crianças sonharem, deixa as crianças realizarem seus sonhos. Seja São Paulo, seja Corinthians, seja Palmeiras, seja o Santos, seja Pindamonhangaba, da Aparecida do Norte, seja quem for, meu amigo, né? Pelo amor de Deus, deixa a pessoa, a criança sonhar e ser feliz. Simples assim.
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0: Meninos, olha, em final só de brasileiros, peão do Paraná supera favoritos e é campeão do rodeio International de Barretos 2026. Que loucura, hein?
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0: Legal, daqui a pouquinho o Juju Rodrigues, direto do Ikegami, já tá aqui mandando um alô pra gente começar a semana fazendo economia. É tudo de bom, né, Juju? Boa tarde pra você, gatona. Chegando mais uma música, hein? Bora lá então.
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0: Mari Fernandes, pra você. Um peão desse no camping de Barretos.
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0: participação especial de Cristiano Araújo, né? Evento do ano. Pra você, ligadinho aqui na melhor, na mais gostosa e na mais ouvida, a minha amiga Erika Alonso. Eriquinha Alonso tá aqui também ouvindo a gente. Quer pedir música, né, Eriquinha? Como é que você tá? Fala comigo. Tudo bem? É verdade que você quer ouvir o Zezé de Camargo e Luciano? É isso mesmo?
1: Boa tarde, Silvinho.
0: Oi.
1: Que é Eriquinha Alonso.
0: Tudo bem?
1: Com você?
0: Tudo jóia.
1: Silvinho, eu queria pedir uma música.
0: Qual?
1: Queria pedir aquela do Zezé de Camargo e Luciano. A música chama Pra Não Pensar em Você.
0: Legal.
1: Você toca pra mim?
0: Claro,
1: por favor.
0: Vou tocar agora.
1: Pra você, pra todo mundo estiver escutando.
0: Uh-huh.
1: E bom final de semana, que Deus te abençoe.
0: Tá, tá bom? Beleza.
1: Um abraço.
0: Valeu, Eriquinha.
1: 88.3, minha paixão tá você. Esqueci de falar.
0: Beleza, não tem problema. Bom começo de semana, viu, Eriquinha? Bom final, depois agora bom começo. Que a gente comece sempre com a proteção de Deus em todas as nossas vidas, né? Que essa semana seja uma semana produtiva, uma semana abençoada, uma semana com muito Deus aí nos nossos corações, não é verdade, né? Pra gente poder ser uma pessoa assim, tranquila, calma, né? Serena, com muita paz, com muita presença de Deus em nossas vidas, tá bom? Pra você e para todo mundo que tá ouvindo a programação RBFM, certinho? Lembrando que hoje tem coleta noturna no Hemocentro, pessoal. Hoje, segunda-feira, já tem, então já eu falo pra você das 18 às 21. Você pode salvar vidas, viu? Até uma bolsa de doação de sangue, coleta, né? Coletada aí, pode salvar 4 vidas. Olha isso. Então você que pode, você que é doador, hoje vai lá, tá? Compareça ali, né? No Hemocentro em Bebedouro, complexo do Hospital Júlia Pinto Caldeira. Já eu falo mais pra você, certinho? Fica ligadinho aí que eu volto já com mais alegria, mais música.
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6: Meninas e meninos, o Hemocentro de Bebedouro realiza hoje, segunda-feira, dia 31, a coleta noturna das 18 às 21 horas, viu? Quem puder doar, os interessados em doar devem apresentar um documento oficial com foto e ter a idade mínima de 16 a 69 anos, pesar mais de 50 quilos e estar bem de saúde. As doações regulares também acontecem de terça-feira e sábado, de terça a sábado, das 7 às 11h30 da manhã, e as coletas noturnas também quinzenalmente, sempre na segunda-feira, das 18 às 21 horas, tá bom? Informações pelo telefone aí você pode chamar também 3342-8817.
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6: 5 minutinhos para as 2 agora. Boa tarde a você, chegando mais músicas aqui na Melhor. Ó.
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6: A indicação da minha amiga Edna e também da Eriquinha Alonso, Zezé de Camargo e Luciano. Para não pensar em você. Pensa não, bebê. Fica comigo aqui na RB. É melhor que ficar pensando por aí, tá certo? 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Vida, vem comigo, hein, bebê.

0: 2 e 2 agora, que legal, tá aí, menos é mais pra você pra sempre, né, RBM FM, né? Obrigado a você pelo carinho, pela sua audiência, sua companhia, ligadinho na melhor. Olha, atenção, atenção, atenção, o pessoal está à procura no cachorrinho Shih Tzu, né, o nome chamado Menininho. Atenção, pessoal, o Shih Tzu Menininho, ele é cego do olho esquerdo, viu? Ele tá utilizando uma blusinha azul com manchas vermelhas, tá bom? Ele sumiu aí da casa da criança ali, do pessoal. O pessoal tá sentindo muita falta. Tem uma criança chorando muito. Então, atenção, você que mora na Vila Elizabeth, Progresso, Casa Grande, Cruzeiro, Marajá, São Fernando, Alvorada, né? De repente, você viu aí o menininho, chama ele. Fala, menininho, né? Ele é um Shih Tzu, né? Ele é cego do olho esquerdo, tá, pessoal? Tem uma criança chorando muito, sentindo a falta do menininho, tá? Se você viu o menininho, chame agora o telefone, o WhatsApp, ó, anote aí, 991-36-8080, ou 3044-6532. 3044-6532. O menininho, ele sumiu ali da Vila Elizabeth, né? É do sobrinho do meu amigo Nelson Santista, né? Ô, Nelson, nós vamos encontrar, viu? A Rádio RB tem uma potência de audiência que é top. Tenho certeza que daqui a pouquinho alguém vai chamar você e falar, Nelson, o menininho tá aqui em casa, vem buscar, tá bom, meu querido? Um abraço a você, brigadão aí pela confiabilidade de passar essa informação pra gente aqui na RB FM. Grande abraço, meu querido. Gente, 2 e 3 agora, rapidinho. Daqui a pouquinho tem Simone Mendes e Gustavo Lima. A música Digita e Apaga, tá? Aqui na Mais Gostosa. Fica aí, ó.
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2: Meninadão, o negócio é o seguinte. Hoje tava todo mundo de preto aqui na Ribeira FM, né? Eu, Natan Molina, Claudinha Fran, o Alifer, Vitão, Daniel. E olha que a gente nem tinha combinado nada. Nada, nada, nada. Cada um bateu na ideia, na teia. E chegou aqui parecendo aí os MIB, Homem de Preto, né? Molecada. E aí nós colocamos ali, o Vitão falou assim, ó, hoje é dia, né, de comemorar e também homenagear o rock. Então bora lá, já que vamos homenagear o rock, vamos homenagear com o Charlie Brown Jr. e também Capital Inicial, rock brasileiro, que é top demais, rock nacional. Show, show, show, hein, beleza? Aperta o play, DJ!
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2: Muito bem, chegando. Capital Inicial, a sua maneira, bebê. Chama! Quero ver em sonho pra dar uma tabala. Vai, taca lá, ó. Põe o sofá pra um canto, geladeira, pô, pega vassoura e vem dançar com nós. Aí, ó. Aqui na TV. Alegria, alegria, alegria.

0: Tá aí na nossa homenagem ao Rock Nacional, bebê. Capital Inicial e Tyrell Jr. Dias de luta, dias de glória, meu amigo. É todo dia, dia de luta. Todo dia, dia de glória. Pra cima, viu? Bora, claro, tem mais música chegando, ó. 2h16, agora eu volto já já com mais, hein? Fica aí.
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0: Olha, o peão...
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0: É isso aí, o peão Assírio José Dias, né, de Sertanópolis, no Paraná, sagrou-se campeão do Rodeio Internacional de Barretos. A vitória aconteceu na noite deste domingo, dia 30, no último dia da festa do peão de Barretos. Assírio, né, Assírio superou nomes apontados como favoritos ao título ao parar no touro Metanol, da companhia Escatolim, né? A final foi disputada ponto a ponto e todos os competidores chegaram à última rodada com chances de vitória. O Rodeio Internacional reuniu alguns dos principais nomes da montaria em touros do Brasil, além de atletas dos Estados Unidos, Austrália e também do México, né? A rodada decisiva, no entanto, teve apenas brasileiros. Assírio entrou na final na liderança e foi o último competidor a montar. Para retornar à primeira colocação e garantir o título, precisava alcançar pelo menos 85,75 pontos. O paranaense foi além ao permanecer aos 8 segundos sobre o boi, né? Metanol e receber 90 pontos do jurado. Oh, meu Deus, foi longe, hein? O segundo lugar ficou com Gabriel Henrique Silva, jovem atleta de Lagoa Formosa, Minas Gerais, com 90,50. Gente, olha só a diferença, como é que foi, hein? A diferença foi, não foi grande, não, foi pequena, né? Foi pequena, pequena, pequena. É 90 pontos. E o outro 50 é 90,50. A maioria da nota da noite, ele saltou da quinta para a segunda colocação. Gabriel foi um dos destaques do rodeio deste ano ao conquistar também a etapa de Barretos da PBR Brasil. Tricampeão do American, The American, João Ricardo Vieira, terminou em terceiro lugar. Um dos favoritos dessa edição, ele buscava o título inédito em Barretos. O peão precisou realizar 3 saídas porque os 2 primeiros touros não ofereceram condições adequadas para a montaria. Na terceira tentativa, João parou no touro Starlink, e recebeu 87,75 pontos. Já o campeão, meu amigo, o Assírio José Dias, de Sertanópolis, recebeu nada mais, nada menos do que 300

0: 2026, ô menino top! 12h20 agora, boa tarde, você fica ligado na melhor aí.
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0: Praia Primavera, pra você ligadinho aqui na melhor, a mais gostosa, a mais ouvida. Boa demais, né? Galerinha, 2h26, aguenta aí que eu volto já, ó.
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2: Meninas e meninas, que delícia, 12h29, um show de rádio pra você ligadinho no melhor, ainda mais gostosa, mais ouvida, né? Comigo até as 16h, muito obrigado a você pelo carinho, pela audiência, pela companhia, pela sua parceria, né? Ah, que delícia, viu? Muito grato pela sua confiança, credibilidade em deixar que o Silvinho entre todos os dias à tarde dentro da sua casa, no seu escritório, no seu carro, no ônibus, na sua padaria, no seu mini mercado, meu amigo Neto. 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
2: Diego Vitor Hugo, Jorge Matheus, beijo de glicose. Solta aí o play, ó.
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0: Muito bem, Vitor Hugo, Diego Vitor Hugo, também Jorge Matheus, beijo de glicose, né? Vilminha, tudo bem contigo, Vilminha? Fala comigo, fala.
1: Oi, Silvinho, boa tarde, tudo bem, meu amigo? Desculpa a ausência por esses dias. Agora eu voltei com a força toda, tá bom, Silvinho? Tô aqui ouvindo você hoje. Por motivo de forças maiores, não deu para participar, mas agora eu tô aqui, ligado novamente no Silvinho. Tá bom, Silvinho? É isso aí.
0: Obrigado, Vilminha.
1: Sempre estarei ligado no programa do Silvinho.
0: Valeu,
1: tá bom?
0: Viu?
1: Tchau, Silvinho.
0: Tchau, beijão para você. Vamos faturar, eu volto.
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6: Oi, uma ótima semana para todos nós. Sou Luana de Oliveira, chegando com o nosso horóscopo. Áries, Touro e Gêmeos.
5: Áries.
6: Ariano, crescer e aparecer é necessário, mas para isso é melhor você se preparar do que se lançar loucamente a fazer coisas que explorariam você demais e que não brindariam com nenhuma segurança ou proteção. Planeje melhor. A cor para hoje é o lilás.
5: Touro.
6: Olá, Touro! As lindas e maravilhosas ideias que você tenha hoje, será melhor passar em revista novamente em outro dia. Portanto, não vale a pena se precipitar em nenhuma direção hoje, achando que alguém pode roubar suas ideias. A cor para hoje é o marrom.
5: Gêmeos.
6: Olá, Gêmeos! Hoje é um daqueles dias em que seria melhor você evitar todo e qualquer risco que pareça necessário, porque as coisas andam descontroladas demais para sua alma transitar em segurança pelo labirinto dos riscos. A cor para hoje é o bege. Daqui a pouquinho, Câncer, Leão e Virgem.
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6: Gente, que lamentável. Tô vendo algumas cenas aqui agora da Neoquímica ontem, né? É ao finalizar o jogo Santos e Corinthians. Olha isso. Uns barbudos, barbado, ameaçando o menininho de 10 anos, jogando as coisas nele, só porque ele pegou a camisa do Neymar. Agora, igual nós falamos ontem. Pelo amor de Deus, olha lá, a mãe da criança saindo no cantinho, né? Sendo escoltada pelos policiais, veja bem, né? Corintiano que é corintiano, meu amigo, que são meus amigos, que eu tenho muito amigo corintiano, não faz isso não, viu? Corintiano é do bem, corintiano é gente boa. Agora uns baderneiros, olha lá, cara dos danados mostrando aqui. Pelo amor de Deus, olha lá, mandando o molequinho pra aquele lugar, jogaram um treco, não sei se é um balde, outro querendo pegar o menino pra bater. Gente, qual o problema? Igual nós já falamos aqui. Eu até queria que tivesse algum corintiano aí me ouvindo agora, eu sei que tem, né? Não é porque perdeu de 1-0, não é verdade? A amizade continua, não tem dessa. Mas tem que saber perder, tem que saber ganhar, né? Eu volto a perguntar, e se fosse o Corinthians ganhando de 1-0, ganhado de 1-0 na final do jogo? Olha lá, gente, que coisa feia, né? E se fosse o Corinthians? Se fosse o menino do Santos pedindo uma camisa do Corinthians? E aí? Ah, pelo amor de Deus, gente. Mais ordem nisso, né? As torcidas organizadas têm que se sensibilizar com isso. É uma criança de 10 anos. Isso pode até traumatizar o menino, viu? Pelo amor de Deus, gente. Larga a mão disso. Cada um tem seu ídolo. Ele é ídolo. Ídolo no Brasil, no mundo. Neymar Júnior, meu amigo. Hã? Ponto final. Acabou. Já era.
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6: Felipe Araújo, Luan Pereira, Boris Splash, Danilo e Davi, mudou o texto, hein? Boa tarde.
7: Felipe Araújo! Luan Pereira!
8: Boris Splash! Já é.

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3: Oi, Danilo e Davi.
4: Mudou o texto tudo.

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3: Minha amiga Dona Antônia Pavini, boa tarde, Dona Antônia. Tudo bem? Tudo legalzinho aí? Bom demais saber, né? Que está na mesma sintonia, na mesma frequência, RBFM, a mais gostosa, a mais ouvida.

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4: 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Você que gosta aí, né, de futsal, meu amigo, vai lá, tá? Não perde, não. Tá muito legal, o futsal bebedourense tem tradição e você é nosso convidado.
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4: Olha que legal, vamos recordar mais uma aqui agora com Wesley Safadão, só pra castigar, beleza? Agora 2h55, boa tarde a você.
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2: Muito bem. Belezinha. Vamos lá então, né? Chegando agora a minha amiga, ela, Juju Rodrigues, né? Direto lá do Ikegami. Cadê a Juju aqui? Ela aqui, ó. Juju, você tava sumindo, hein, mulher? Solta o play, DJ. Aperta e libera a Juju, vai.
1: Ora, é hora do alô. Alô.
2: Muito bem, né? Agora sim, segundo bebê, vamos lá, 31 de agosto de 2026, Juju Rodrigues, direto do Ikegami, com grandes ofertas pra você, feito pra família, feito pra você. Oi, Juju, lindona, fala comigo, bebê.
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2: Ô Juju, beijão pra você, viu, lindona? Obrigado aí pela sua companhia, sua participação topzera demais, ó.
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2: Pessoal, bora lá então, 15 horas pontualmente. Estamos chegando na última hora do nosso programa, né? Com mais músicas daqui a pouquinho pra você. Muito obrigado aí pelo carinho, pela audiência, pela companhia. Bora junto e misturados aqui na melhor, na RBFM, certinho? Aguenta firme aí que eu volto já. Após o meu intervalo comercial, tô chegando com mais músicas pra você ligado aqui na melhor. Fica aí, ó.
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6: Olá, de volta na programação, você de Câncer, Leão e Virgem.
1: Câncer.
6: Oi, Câncer, dá vontade de ajustar contas com certas pessoas, mas hoje não é um dia propício para isso, porque você pode até tentar, com muito boa vontade, fazer acontecer uma conversa decente, mas os resultados sairiam de controle. A cor para hoje é o cinza.
1: Leão.
6: Olá, Leão. Quando as coisas que você usa todos os dias param de funcionar, melhor não dramatizar demais o assunto, mas encarar tudo com leveza, ciente de que é uma condição passageira que nem mereceria tamanha atenção. A cor para hoje é o roxo.
1: Virgem.
6: Olá, Virgem. Procure na esportiva levar tudo que acontecer hoje. Ciente de que as pessoas andam bastante desorientadas e que por isso provocam trapalhadas que podem ser motivo de boas risadas, desde que se preserve o bom humor. A cor para hoje é o laranja. Daqui a pouquinho, Libra, Escorpião e Sagitário.
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2: Olha que legal, ó, 3 horas e 5 minutinhos, daqui a pouquinho tem pra você ele, o embaixador, e ela, Simone Mendes, e também a música de João Gustavo, Murilo e Grelo, né? Música legal, Postinho de Gasolina, é lançamento pra você aqui na RB, beleza?
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1: É isso que vocês querem? Mais 4 anos disso? Ou a gente para de gritar, senta, se escuta e cura este país? Não tem cura sem escuta. Vamos juntos? Fala Brasil, Augusto Cury, 70.
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1: Bom, vamos lá então, né? 3h10 agora, 3h10. Estamos chegando no finalzinho da nossa programação nesta segunda-feira, dia 31 de agosto de 2026. Tudo bem com você, meu amigo? E você, minha amiga? Belezinha, belezinha, belezinha? Tudo na paz, né? Ouvindo a RBFM, a mais gostosa, mais ouvida. Olha, muito obrigado a você de onde você estiver ouvindo aí. Ouvindo a nossa programação RBFM, tá? Muito obrigado pelo carinho, pela audiência, pela companhia. Tamo junto e misturado sempre na melhor. Vamos de música chegando agora pra você, ó.
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1: Fala comigo, bebê! O Imperador e ela, Simone Mendes, né? Digita e apaga.

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0: É isso aí, né? Muito bem, que delícia. 3h20 agora, música pra você, postinho de gasolina. João Gustavo e Murilo, também o Grelo. Ótimo, um abração aqui, meu irmão, camarada. É, além de tudo, ele é santista, rapaz. É, locutor, comunicador, na melhor qualidade. Lógico, torce pro Peixe, né? É, ele era meu camisa 10 do futsal, quando o Silvinho era aí, né? Treinador do futsal, né? Grande, meu amigo, Misael Boinauski. Ah, garoto. Boa tarde pra você, meu irmão. Tudo de bom, viu? É, ganhamos ontem, hein, Misa? E agora que vem aí, né, as Pepas. Olha, brincadeira, vem o Palmeiras. Que vem o Palmeiras quarta-feira, viu? Palmeiras, não Palmeiras. Palmeiras quarta-feira, né? Grande Misa, santista da melhor qualidade, meu irmão. Tamo junto, um abraço, meu rei. 3h20 agora, boa tarde pra você, mais uma com Panda, Ícaro e Gilmar. Também vem aí a música topzera pra você, de Humberto e Ronaldo, meu amigo. É um popurri, tenho certeza que você vai gostar demais, certinho? Manda aí, Panda, Ícaro, Gilmar, Humberto e Ronaldo. Boate Azul e telefone mudo.
1: Vou puxar um negócio aqui.
0: Aô, trem doido, puxa aí que eu quero ver, molecada. Essa é boa demais, vai. 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
1: Por favor. Faz aquela. E do recém-nascido ao aposentado, ele conhece e é obrigado a tomar alguma coisa. 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
2: Meninada, 3h28. Agora, boa tarde. Você ligadinho na melhor, na mais gostosa, na mais ouvida. 88.3 RBFM. De Bebedouro, São Paulo, Brasil, para o mundo. Você tá de bem aí? Tá legal? Como é que tá aí o seu começo de semana? Última segunda-feira de agosto. É a última de agosto. Amém! Hoje dá 10 horas, mas não dá 4 horas. É brincadeira, meu amigo. Hein? Amanhã começa setembro. Setembro chove. Boa demais, hein? Muito obrigado a você pelo carinho, companhia e audiência. Ligadinho na melhor. Fica aí que eu vou ali, ó. No intervalo comercial, rapidinho. Mas eu volto já com muito mais músicas pra você ligado na melhor.
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2: Daqui a pouquinho tem Projota, menino de vila, menino de vila. Eita! Tarde, é meu aniversário, viu, amigo? Opa, que legal, parabéns, viu? É, aqui tá muita terra e pouca água, não dá nem pra limpar nada. Mas é, o tempo tá seco, tá complicado, tem que tomar muito cuidado, viu? Muita água, muita hidratação, viu, pessoal? Pelo amor de Deus, certinho? Ô, Jonathan, mega geladinho! Daqui a pouquinho tem pra você, Projota, menino de vila.
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6: Olá, de volta na programação, você de Libra, Escorpião e Sagitário.
0: Libra.
6: Oi, Libra. Seus lugares que normalmente oferecem a você uma espécie de refúgio para sua alma se sentir protegida hoje não cumprem essa função? Muito pelo contrário, evite tornar isso argumento para dramatizar, porque não merece. A cor para hoje é o preto.
0: Escorpião.
6: Oi, Escorpião. Se a rotina é perturbada, não veja nisso uma conspiração cósmica com a má intenção de fazer com que tudo dê errado em sua vida. A intensidade emocional que caracteriza sua alma precisa ser mantida de rédea curta. A cor para hoje é o laranja.
0: Sagitário.
6: Oi, Sagitário. Você não

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1: Meninada, 3h36 agora, Silvinho. Boa tarde, Santista. Manda aqui um alô pra sua nova ouvinte, outra Santista, viu? Ela se chama Mariana. Mariana, Mariana. Olá, Mariana! Peixe! Pra cima deles, hein, Mariana? Tamo junto, viu? Pessoal, bora lá então, eu volto já com mais. Fica aí, ó.
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1: Olha, deixa eu mandar um abraço pro meu amigo Rodolfo, Rodolfo Faustino, né? É, meu amigo, tá lá na sintonia da RBFM, na RF Celulares, aí na Guanabara, né? É 564. Rodolfo, abraço a você, viu, meu irmão? Tamo junto, sempre aqui na melhor, na mais gostosa, na mais ouvida. Rodolfão lá, curtindo a programação, né? É, tem lá perfumes, PC Games, tem acessórios, é o cara, né? É aí, Rodolfão! Abraço a você, meu irmão, RF Celulares na sintonia, aqui da RBFM. Vindo na mais gostosa, mais ouvida, é nós, hein? 3h39 agora.

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2: Vamos lá, 3h41 chegando agora ele, Projota Moleque de Vila, indicação aí do meu amigo Jonathan Geladinho, a Mariana Santista, galera toda curtindo aí. Boa, Santos, pra cima deles, vai Neymar!

0: Que de Vila aí, rapaziada, curtindo, que legal. Obrigado a você pelo carinho, é. Audiência ligadinho aqui na melhor, não é isso, hein? Vai mandando beijo aí, mandando abraço. Estamos chegando no finalzinho da nossa programação e você é nosso convidado a estar junto com a gente, curtindo aqui a mais gostosa, mais ouvida RBFM de Bebedouro São Paulo, Brasil, para o mundo, né? Só música boa, só alegria. Como é que você tá aí, molecada? Tudo beleza? Tudo de bem mesmo? Eita, coisa boa demais, de verdade. É a RBFM, a rádio que tá junto com você. Vem, hein?
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5: Olá, de volta na programação, você de Capricórnio, Aquário e Peixes.
4: Capricórnio.
5: Oi, Capricórnio. Quando você perceber que as iniciativas que normalmente dariam certo não brindam com os mesmos resultados, ao contrário, procure tomar distância e se desobrigar de ter hoje o mesmo desempenho de sempre. É por aí. A cor para hoje é o amarelo.
4: Aquário.
5: Oi, Aquário. Sentir-se bem, sentir-se mais ou menos, sentir-se mal. É possível que hoje sua alma passe pelo cardápio inteiro de sensações com muita velocidade e contraste. Nada que pareça qualquer tipo de juízo de valor. A cor para hoje é o vermelho.
4: Peixes.
5: Oi, Peixes. Enquanto as pessoas andam de um lado para o outro tentando se aprumar ou fingir que estão focadas, procure você se despreocupar de tudo e de todos. Porque mesmo que haja perrengues em andamento, esses podem esperar. A cor para hoje é o azul. Valeu, galerinha. Obrigada pela companhia e até a próxima. Tchau.
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7: Olha, eu peguei rapidinho aqui a fala do Neymar, né? O cara pergunta pra ele o que ele achou de tudo isso, né? O pessoal ali, no caso, pressionando o garotinho que pegou a camisa dele. Quer ver o que ele falou? Fala, Neymar, fala com a gente aí, vai lá. Cadê? Ah, não. Minha mãe de Deus. Pera aí, Neymar. Calma, meu filho. Calma aí que a gente vai resolver o problema aqui, né? Pera um pouquinho aí. Calma. Vamos lá. Vamos voltar aqui. Aí, agora eu acho que vai sair, né? Aí, vai sair agora? Então fala aí. Vamos ver.
8: Você sair escoltado de campo porque a torcida não gostou do corintiano. Ó. Como é que você vê tudo isso, cara?
9: Acho que eu fico triste, né? Óbvio. Acho que não tem nada a ver um garoto gostar de um jogador que é de um time diferente ou de um rival. No próprio cartaz dele mesmo diz que ele fala que ele é muito corintiano, mas era um fã do jogador que eu sou. Então, por isso que eu entreguei a camisa pra ele, que ele me pediu. E eu tenho um respeito muito grande pelo Corinthians. Sempre falei isso. Acho que pra mim, de torcida, assim, acho que é a melhor que tem. E, certo, quem fez isso eu acho que tá errado, obviamente. Acho que não pode tratar uma criança assim. É só uma criança. Acho que tem que haver o respeito também.
8: Sim, o menino precisou sair.
7: É isso aí, tá vendo, pessoal? Tá aí a fala do meu grande amigo Neymar Júnior, que vai vir jogar bolinha de gude com a gente esse final de semana. Tá confirmado, hein, Neymar? Bora lá!
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7: Olha que legal, só pra gente encerrar essa conversa de Santos, que deu a camisa pro menino, olha só. O ídolo palmeirense Marcos mostrou mais uma vez que o futebol também é feito de respeito. Grande Marcão, São Marcos, né? Após a repercussão do garoto corintiano que ganhou uma camisa de Neymar, o ex-goleiro deixou um recado de carinho e fair play, lembrando que apesar da rivalidade entre os clubes, o amor pelo futebol está acima de todos, né? Grande atitude do São Marcos. E você, curtiu aí a atitude do ídolo palmeirense também? Ah lá, ele assinou a camisa do menino, ó. Por ser palmeirense, assinou a camisa do garoto corintiano, que agora tem uma camisa do Corinthians, com a assinatura do grande goleiro Marcão e também do Neymar Júnior. Que coisa linda, maravilhosa! Merece aplausos! Aê! Outra aí doido!
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7: Meninada, 16 horas pontualmente. Ó, coisa boa. Em cima da pinta de novo, né? Conseguindo entregar o horário em dia aqui. Ó, coisa boa. Obrigado, viu, gente? Ó, um grande beijo no coração de todos vocês. Obrigado pelo carinho, audiência, companhia. Silvinho volta amanhã, hein? A partir das 13h15, 13h20. Após aí, né? É, depois que acabar o horário político, a gente tá de volta aqui na RBFM, ó.
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7: Danilo e Davi, não mexe nas minhas cuecas, não, não mexe nas minhas gavetas, ô doido. Tchau, obrigado. Beijo, hein? Até amanhã. Fui. Tchau. Na

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2: Número 8. Cleiton e Romário. Não namora. Participação Zé Neto e Cristiano.

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3: Número 5. Marcos e Belucci. Pena que você já namora.

0: 90-10.
1: Existe uma teoria que se chama 90-10, onde uma pessoa tem 90% daquilo que você procura em alguém, só que você foca naqueles 10% que falta. Aí você sai pra rua, se aventura, e realmente você encontra aqueles 10%, mas não se deu conta que perdeu os 90%. É.

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1: Gratidão pela amizade, pela companhia, pela audiência. Tamo de volta, sempre com música boa pra você curtir. Tá na hora dos irmãos Henrique e Juliano.
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0: Edson Hudson canta aqui pra gente na segunda-feira mais feliz do seu rádio. É o nosso misturadão, audiência que mais cresce em todo lugar, hein? Antes teve Julia B, também teve Shakira. E a gente abriu a sequência ao som de Henrique e Juliano e a famosa Última Saudade. Música linda, hein? Grande sucesso que você curte com a gente. Essa música, ela faz parte do projeto Manifesto Musical 2. Bom, daqui a pouquinho eu tô de volta com vocês. Já já quem canta por aqui é a Ana Castela.
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4: Salve, salve, simpatia. Boa semana pra todo mundo, hein? Segunda-feira, gente. Aqui é só felicidade e tenho certeza de muita

0: Mel com o Melzinho, participação do Xande Avião, o comandante, com essa pegada diferente que você curte com a gente no nosso Misturadão. Bom, agora tá na hora, produção, é isso? Mais uma edição do Mundo Pop chegando agora. 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
1: Olha eu de volta neste primeiro dia da semana, último dia do mês, 31 de agosto, com mais uma edição do Mundo Pop só pra você. I know I can treat you better than he can. Mesmo sem lançar nada novo, Shawn Mendes colocou o hino Treat You Better direto no Top 20 Global do Spotify. O hit de 2016 voltou a bombar depois que um vídeo do canadense cantando a música para crianças em Angola durante uma visita com Bruna Marquezine viralizou nas redes. A faixa já era um fenômeno com certificado de 4 vezes diamante no Brasil e ganhou ainda mais força após ser tocada em uma audição do programa Estrelas da Casa da TV Globo. Música boa nunca envelhece.
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0: que é um mantra na minha humilde opinião, hein, gente? Retrovisor é o sucesso que você curte com a gente. Tá na lida? Bora então encarar a semana na labuta de todos os dias com o radinho ligado. Ah, você que dá carona aí pra mim, obrigado. Obrigado pela amizade, tamo junto, hein? Daqui a pouquinho eu volto com vocês.
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7: Oi, gente, tudo bem com vocês? Iniciando mais uma semana, último dia do mês de agosto, dia 31. Hoje é dia da nutricionista. Parabéns a você, nutricionista. E o Sinal Verde tá no ar. Vamos à dica de hoje. Quer manter o sistema de arrefecimento do seu carro sempre novo e rodando macio? Os aditivos orgânicos são a melhor escolha, sendo biodegradáveis e ecologicamente corretos. Além de preservarem o meio ambiente, eles duram muito mais no motor do que as opções inorgânicas comuns. Invista na tecnologia certa para o seu veículo e viaje sem dor de cabeça.
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15: E aí, tranquilo? Boa segunda-feira, excelente semana. A partir de agora você confere três na sequência nesta última edição do mês de agosto. Pois é, o mês foi pro limbo. A partir de agora você confere a primeira edição e a terceira posição. Medalha de bronze para BTS e Swim.

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0: Estamos chegando, abrindo mais uma semana por aqui, ótima segunda-feira, abrindo mais uma semana e fechando o mês de agosto, hoje 31 de agosto de 2026, encerrando o mês de agosto por aqui na RBFM, grande abraço para você ligado, sintonizado, seja muito bem-vindo, nosso Hora Extra chegando a partir de agora, da música bacana, minha amiga Priscila Pera com as duas edições do Flash Star. Vai rolar também as duas edições do Tech Road, Papo Sério, tudo junto e misturado por aqui, muita música legal nessa noite de segundona. Finzinho de tarde, começo de noite, né? E finzinho de mês, último dia do mês de agosto. Amanhã, setembro, já caminhando aí pro final do ano. Que loucura, como passa rápido, né?
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0: Passa rápido, eu espero a minha vez! TNX Zero! Vamos começar bem o programa de hoje. Espero a minha vez. Vai passando e a gente por aqui. Ótima semana, tamo na área.

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2: Felipe Araújo, de um jeito um tanto quanto diferente. 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
11: Olá, tudo bem com vocês? Eu sou Priscila Pera e vai começar o Flash Star. Tudo que tá rolando na vida dos famosos. A cantora Simone Mendes, de 42 anos, e o empresário Kaká Diniz, de 40, divertiram os fãs ao falar abertamente sobre a intimidade e os limites da exposição da vida a dois nas redes sociais. Kaká contou que percebeu o quanto o público ama acompanhar os vídeos do casal, mas fez questão

0: abraçar e proferir palavras de carinho. Casamento é isso. Simone ainda garantiu que é super tranquila na relação e o maridão confirmou que a convivência é leve e sem neuras. Que legal, né? Que continue assim eternamente. Esse foi o seu Flash Star, que volta já já.
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2: Tá aí minha amiga Priscila Pera, o Flash Star. A primeira edição do Flash Star de hoje, sempre em duas edições. Traz pra nós aqui o que rola no mundo dos famosos, as fofoquinhas, os bastidores, né? E encerrando aí com chave de ouro este mês de agosto, dia 31, hoje, último dia do mês. Mas calma que o nosso Hora Extra só tá começando.
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2: Bora com o som de O Rapa. Essa é legal demais, hein? Vou recordar um sonzinho legal aqui. Aquela vibe bacana pra começar bem a semana, encerrar bem o mês.

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7: Cloud lança fone de ouvido com IA, que grava, transcreve e resume reuniões sem celular. É o que eu conto pra você neste último dia do mês de agosto, dia 31, primeiro dia da semana, segunda-feira, por aqui nesta edição novinha do Tech World pra você.
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7: A Plaud apresentou o Plaud One Explorer Edition, um fone de ouvido equipado com inteligência artificial, capaz de gravar conversas presenciais, chamadas e reuniões online, gerando transcrições e resumos em texto. O dispositivo consegue captar áudio a até 5 metros de distância e conta com um eSIM e conexão 4G integrada, dispensando a necessidade de estar pareado a um smartphone. O aparelho roda o assistente Plaud Agent, acionado por botão físico ou pelo comando Hey Plaud. A inteligência artificial utiliza o histórico de conversas e se integra a plataformas como o Gmail, Google Calendar, Notion e Slack para automatizar tarefas cotidianas como a criação de resumos e o envio de e-mails.
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9: De volta aqui com o Flash Star, eu sou Priscila Pera e tudo que tá rolando na vida das celebridades. A cantora e empresária Kelly Key usou as redes sociais para desabafar sobre os desafios de morar em 3 países ao mesmo tempo. Brasil, Portugal e Angola. Ai, que difícil que é, né, gente? A musa que acaba de desembarcar em Angola após passar pelo Brasil e fazer uma parada em Portugal, contou que a família aprovou a nova dinâmica de voos com stopover para dar conta de todas as obrigações. Amamos esse formato. Temos nossas casinhas nesses 3 países, além de família, amigos, médicos e responsabilidades. Para o nosso estilo de vida, faz todo sentido, explicou a cantora. Mas, como nem tudo são flores, Kelly confessou que a parte mais cansativa é a hora de organizar a bagagem. Mesmo contando com a ajuda de funcionárias na fase final, ela faz questão de comandar o primeiro passo. Com uma rotina dividida entre 3 continentes, organizar as malas pode ser um perrengue, mas essa vida internacional é um verdadeiro luxo. Ah, e tá aí um perrengue que eu gostaria, viu? Esse foi o seu Flash Star. Beijos e até.
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3: Modo IA do Google passa a rastrear preços de voos e criar alertas de passagens mais baratas. É o que eu conto pra você nesta nova edição do Tech World, neste 31 de agosto, último dia do mês e primeiro dia da semana.
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3: O Google atualizou o modo IA de seu mecanismo de busca com um recurso que monitora o valor de passagens aéreas e envia alertas por e-mail quando identifica reduções de preço. A ferramenta permite configurar todo o rastreamento em linguagem natural diretamente na conversa com o assistente. A novidade já está disponível no Brasil. Além dos alertas de tarifas, a plataforma passou a permitir a comparação de valores de voos e estadias, utilizando pontos e milhas. O Google também adicionou a opção de realizar reservas diretas de hotéis sem sair da interface da IA, recurso que foi lançado inicialmente nos Estados Unidos. Os alertas criados pelo usuário podem ser gerenciados ou desativados pelo próprio chat.
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12: É, muito bem, estamos de volta, quase encerrando nossa hora extra, agora faltando 5 minutinhos para as 8 da noite, segunda-feira, dia 31 de agosto, último dia do mês de agosto, né? Agora encerrando aqui com chave de ouro, nossa última participação, nosso último quadro, Papo Sério, aquela dica para você ficar por dentro e não perder nada sobre a sua saúde.
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14: Tudo bem, pessoal, uma excelente segunda, hoje, dia 31 de agosto, é dia da nutricionista e nós estamos no ar com o nosso Papo Sério. O septo nasal é a estrutura de osso e cartilagem que divide as nossas narinas, só que quase ninguém tem essa divisão perfeita, sabia? O desvio de septo nasal pode nascer com a gente, surgir durante o crescimento, ou vir de rinites, alergias e até pancadas no nariz. Quando esse desvio atrapalha a respiração, surgem problemas como boca seca, roncos, apneia do sono e sinusite crônica. Também é bom lembrar que estruturas inchadas no nariz, conhecidas como carne esponjosa, deixam o ar ainda mais difícil de passar. Você sente cansaço constante, dores de cabeça ou acorda sem ar no meio da noite? Tudo isso pode ser sinal de que o seu nariz não está funcionando como deveria. Por isso, nada de conviver com o desconforto ou acostumar com a respiração pesada. Procure um médico otorrinolaringologista para fazer uma avaliação completa das suas vias aéreas. Com um exame simples no consultório, ele identifica a causa exata do bloqueio. O tratamento correto devolve o conforto, garante noites de sono tranquilas e melhora a sua qualidade de vida. Respirar bem é o primeiro passo para ter mais energia no seu dia a dia. Cuide da sua saúde respiratória e volte a respirar fundo sem complicação. Consulte seu médico de confiança e viva com mais bem-estar. O nosso quadro fica por aqui. Um forte abraço e até mais.
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12: É, até dicas de saúde tem agora, ainda mais com esse tempo seco, né, rapaz do céu, tamo no inverno, mas que inverno quente, tempo seco, apesar disso, tem aí comunicados aí da Defesa Civil de possíveis chuvas e tempestades a partir de amanhã pra baixar essa temperatura no inverno, né, vamos ficar de olho. Bom, agradecendo sua companhia então, quase 8 horas da noite, já 2 minutinhos pras 8 da noite ao vivo por aqui, encerrando. Hora essa dessa segunda hora, encerrando o mês de agosto, amanhã dia 1º de setembro, desejando a você um ótimo final de mês, passando a régua, agora é só mês que vem, tá bom?
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12: Que mês que vem seja abençoado pra todos nós. Eu vou embora, você continua ligado, Maico Oliveira, segunda edição do Disparada, nossa programação seguindo, tchau!
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0: Recuperados Uniodonto Anselmo Paganelli e Antônio Carlos Machado.
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Tudo certo? Boa segunda-feira, excelente semana. Tá no ar o seu Disparada, segunda edição, e mais três músicas na sequência. Bora aumentar o volume do rádio e conferir. Terceira posição, medalha de bronze para Becky G, Marathon.

0: e Matadora fechando super bem a segunda edição de segunda-feira do seu Disparada e a última do mês de agosto. Amanhã a gente tá de volta no seu rádio com muito mais. Não desliga o rádio, fica por aí.
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Como é que você tá, hein? Hoje é 31 de agosto, último dia do mês, primeiro dia da semana, segundona. E eu tô chegando por aqui na melhor do seu rádio neste dia da nutricionista, 31 de agosto, segunda-feira, trazendo pra você o desfile das sete músicas mais tocadas por todo o Brasil. E o Edu já chega como, hein? Metendo o pé na porta e escancarando o sucesso pra você, trazendo aí a primeira de hoje na posição de número 7, ele, Michel Teló. Toda forma de amor e exagerado. Essa música foi lançada em dezembro do ano passado e a regravação da música do Cazuza e também do Lulu Santos. Essas músicas aí fazem parte do projeto Sertanejinho do Teló, que traz releituras de grandes sucessos brasileiros, como as músicas que a gente vai ouvir agora na posição de número 7.

pedido de socorro, Gustavo Mioto ocupando aí a sexta posição. E a gente segue contando aqui no nosso Blitz Sertanejo, trazendo pra você a dupla Taeme e Thiago com Cleiton e Romário, O Que Me Quebra, na posição de número 5. Curte aí!

Maurício e Eduardo, que lançou essa música aí, né? Que a letra falou sobre um homem que se arrependeu de terminar o namoro. E enquanto, né, a ex-namorada agora está super bem, curtindo a vida adoidado e solteira por aí, beijando outras bocas. Quem nunca se arrependeu que atire a primeira pedra, não é? Maurício e Eduardo na quarta posição com solteira no mundo, então você já sabe. Deu aquela pausa marota pra gente tomar aquela água e voltar já já com mais Blitz Sertanejo.

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6: Tô de volta, trazendo pra você a sequência do nosso Blitz Sertanejo. Mas antes de continuar a contagem, eu trago aquela hora gostosa da gente relembrar e curtir bons momentos juntinhos. Vem chegando o nosso quadro Blitz Retro.
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6: E no nosso quadro Blitz Retro de hoje, a gente vai relembrar o sucesso Ligação Urbana, que é um dos maiores sucessos da dupla Bruno e Marrone, que foi lançada em 2013, essa música, viu? Ela foi relançada no álbum Sonhos, Planos, Fantasias, depois do grande sucesso que conquistou em todo o país. Então, bora a gente relembrar juntinho aqui, Ligação Urbana, Bruno e Marrone.
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saudade de qualidade. Fechando o Blitz Retrô de hoje com Ligação Urbana, Bruno e Marrone, a gente segue na contagem, trazendo pra você a posição de número 3, Zé Neto e Cristiano, Cadeira

Essa aí foi a posição de número 2, Juan e Leandro, fofoca do ano com o feat do Danilo e também do Davi. Agora sim, que rufem os tambores, maestro, porque vem chegando a número 1 desta segunda-feira, a mais pedida deste dia 31, ficou para os irmãos Henrique e Juliano, que lançaram essa música em 2024, o sucesso Seja Ex. Essa faixa aí faz parte do álbum Manifesto Musical 2 e fala de alguém que decidiu não dar outra chance pro seu ex-amor. Então bora curtir a número 1 de hoje, Seja Ex, Henrique e Juliano.

0: segunda-feira, o último dia do mês, fechando e fechando com chave de ouro. Mas a gente volta amanhã trazendo mais o desfile das 7 músicas mais tocadas por todo o Brasil. Tchau, um grande abraço, até amanhã. Eu fui!
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9: Olá, boa noite.
10: Boa noite para você que nos acompanha em todo o país.
9: Segunda-feira, 31 de agosto de 2026.
10: Vamos aos destaques do dia.
9: Salário mínimo de R$ 1.741 para 2027.
10: Crescimento acima da inflação.
9: É o que propõe o projeto de lei orçamentária que será encaminhado ao Congresso Nacional. Graziele Bezerra.
11: A proposta prevê um superávit de R$18,6 bilhões.
10: Nova regra de comercialização de ingressos para eventos quer evitar compra massiva por meios automatizados.
9: E eventos com mais de 1.000 pessoas devem distribuir água gratuita ou oferecer bebedouros. Ana Gabriela Salles.
12: Eventos com mais de 1.000 pessoas em locais abertos ou fechados devem permitir a entrada de garrafas de água próprias dos participantes ou oferecer água de fácil acesso.
10: Política Nacional de Biometria para aeroportos, portos e hidrovias.
9: Medida padroniza procedimentos para aumentar segurança e agilizar embarques. Gabriela Noronha.
13: A proposta prevê a ampliação do fluxo digital de identificação de passageiros em aeroportos, portos, instalações portuárias e hidrovias.
9: E hoje, na apresentação da Voz do Brasil, Luciana Vasconcelos e Luciano Seixas.
10: Acompanhe a gente ao vivo, acesse radiogov.ebc.com.br ou o canal Gov na sua TV aberta.
9: O governo federal apresentou hoje ao Congresso a proposta de orçamento para 2027.
10: A previsão para 2027 é de saldo positivo de mais de 18 bilhões de reais nas contas públicas.
9: A proposta também estima o salário mínimo em R$ 1.741 no ano que vem.
10: Quem acompanhou e está ao vivo conosco é a repórter Graziele Bezerra. Olá, Graziele, boa noite.
11: Oi, Luciano. Boa noite para você, boa noite para a Luciana e para o ouvinte da Voz do Brasil. Pois é, o projeto de lei orçamentária